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Daniel na Rádio Comercial. E eu juro que isto vai ao sítio. Ainda é cedo para estarmos totalmente alinhados, mas já estamos a andar. Já estamos em andamento e isso é que conta. E conta muito. Agora, ao som dos Imagine Dragons. Bom dia.

está Duncan Lawrence pela Rádio Comercial. E agora um aviso muito importante, porque às vezes pode-se esquecer desta parte. Quer esteja a acordar, a sair de casa, no carro ou já a trabalhar, o dia, esta quarta-feira, ainda vai no início. E é tão cedo que ninguém está atrasado. Na verdade, está bem adiantado, tendo em conta que metade do mundo ainda está a dormir. Por isso, vá sem pressas, sem stress. E com o rádio no máximo, agora, ao som das Antrax.

0: Cá estão, Blue Eye e Bubba Espinho na Rádio Comercial. Muito bom dia, boa quarta-feira. Sendo certo que ainda estamos todos a acordar, não é? Mas a prestações. De qualquer das formas, já cá estamos. E a funcionar. E com o rádio ligado na Comercial, que é o mais importante.
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0: Mas vamos com calma. Por isso, a seguir na Comercial, toca Rema. Calm down, é isso mesmo. Bom dia, boa quarta.
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0: Música nova do Vitor Clay. Esta chama-se Abalo Psicológico, o que faz sentido porque a esta hora consegui estar acordado. É isso mesmo, é um abalo psicológico. E dos grandes. Ora bem, a seguir na Rádio Comercial, mais da melhor música sempre, em casa, no carro, em todo lado, com Dermot Kennedy. Bom dia, boa viagem.
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1: Muito bom dia, este é o Clube dos Madrugadores da nossa Rádio Comercial, até às 7, só para os mais fortes, só para os guerreiros da madrugada. Venha daí, a seguir toca Pablo Alborán, é a melhor música sempre, onde... É isso mesmo, boa terça-feira.
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0: Cá está Jordyn Sparks pela Rádio Comercial. Muito bom dia, boa quarta-feira. E há pouco no WhatsApp a nossa ouvinte Jackie perguntava-me como é que Lisboa está a acordar depois da primeira noite da passagem de Bad Bunny por Portugal. Isto porque a Jackie vai ver Bad Bunny em Bruxelas. Jackie, deixa-me dizer-lhe que foram 2 horas e meia imparáveis. Não deu para estar sentado. Foi impossível estar parado a assistir ao concerto de Bad Bunny. Muito intenso, foi incrível e que terminou com uma mensagem muito bonita. O artista lembrou-nos que o mais importante é celebrarmos a vida e celebrarmos, sobretudo, as nossas pequenas vitórias diárias que muitas vezes deixamos esquecidas na nossa memória. Mas, sobretudo, é importante celebrar também a vida e quem temos ao nosso lado. E isso é mesmo o mais importante, sempre. Portanto, no fundo, esta estreia de Bad Bunny em Portugal foi mais do que um concerto. Foi, na verdade, uma celebração da vida. Exatamente, foi isso mesmo, uma celebração da vida. E também da música. A seguir, por falar nisso, mais da melhor música sempre, está aí a chegar o Ed Sheeran. Bom dia, boa quarta-feira, boa viagem.
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0: São os Coldplay na Rádio Comercial. É a melhor música sempre, em casa, no carro, em todo lado. Bom dia, boa viagem, já vamos saber do trânsito. Mas agora está na altura de conferirmos as primeiras notícias da manhã. Ana Bernardino, bom dia.
1: Bom dia. O SNS mantém a qualidade, mas continua insustentável a nível financeiro. São algumas das conclusões do novo estudo sobre a evolução da sustentabilidade do Serviço Nacional de Saúde. O autor, Pedro Simões Coelho, destaca em declarações à Rádio Comercial o peso da despesa no desempenho do sistema.
2: O SNS tem estado nos últimos anos com uma atividade muito estabilizada. Nos últimos 3 ou 4 anos evoluiu positivamente, mas de forma pouco significativa, com taxas de crescimento da atividade na casa de 1%. A questão é que essa atividade estabilizada está associada a um crescimento muito significativo da despesa. Só este ano, 2025, a despesa cresceu acima de 9%, muito significativo, de tal forma que nos últimos 7 anos nós temos um cenário em que, em termos nominais, a despesa terá crescido praticamente 70%.
1: Dados que vão ser apresentados esta terça-feira, esta quarta-feira, na Conferência de Sustentabilidade em Saúde no Centro Cultural de Belém, em Lisboa. As provas de monitorização da aprendizagem realizadas pelos alunos do 4º e 6º anos começam hoje. Os diretores acreditam que as escolas estão preparadas para implementar o formato digital. O calendário começa com a prova de educação artística dirigida aos alunos do 4º ano. À semelhança do ano passado, as provas de moda vão ser feitas em formato digital. O porto-riquenho Bad Bunny estreou-se ontem à noite em Portugal, no primeiro de 2 concertos no Estádio da Luz. Além dos ritmos latinos para tirar fotos, deve tirar mais fotos, é assim mais ou menos que se diz.
0: Também estiveste
1: houve,
0: bem, sim.
1: Mais ou menos.
0: Sim, sim.
1: Também houve espaço para um clássico português.

0: Bad Bunny.
1: Benito. Eu estive lá, foi um grande concerto. Estou com esta cara destruído porque,
0: por isso.
1: Porque foram 2 horas e meia imparáveis em que Bad Bunny fez-nos dançar a todo momento. Foi também um grande momento esse que acabaste de passar agora. Mas calma, se vai lá estar hoje, mais surpresas vão acontecer.
0: Com certeza.
1: E foi uma grande primeira noite, uma grande mensagem também. O Bad Bunny acabou a dizer-nos que, sobretudo, devemos aproveitar a vida, devemos aproveitar quem temos ao nosso lado e, sobretudo, focarmos-nos nas pequenas vitórias, porque às vezes focamos-nos só nas coisas menos boas da vida e que é importante também celebrarmos aquilo que acontece de bom todos os dias. Portanto, foi muito bonito.
0: Bonitas mensagens.
1: É verdade. Até já, Ana. Obrigado. Agora, na Rádio Comercial, vamos saber do trânsito, que é uma oferta da Benecar. É? Pois é, e também do nosso Paulo Miranda. Paulo, bom dia.
2: Olá, bom dia, Pedro. E vamos começar com informação de 3 acidentes que temos conhecimento a esta hora. Um na A17 ao quilómetro 82, na ligação da Marinha Grande para Mira. Convém conduzir aí com o máximo cuidado. No IP3, na subida do Botão, ao quilómetro 49, na ligação de Coimbra para Viseu, há também acidente. E na zona do Algarve, no IC1, há também um acidente entre a saída da A22 via do Infante e Tunes, ao quilómetro 735, e naturalmente o trânsito está aí também um pouco mais condicionado. Quanto a filas, para chegar a Lisboa, a A2 já tem paragens a partir da Baixa de Almada, ainda sem grandes problemas a Autoestrada de Cascais, a Marginal, o IC19, o A1 em direção ao Norte de Sacavém, também a A8 com trânsito regular. No interior da cidade o trânsito ainda é pouco intenso. Passando para a cidade do Porto, ainda não há dificuldades na A1 para a Ponta Rábida. A via de cintura interna tem sinais verdes em ambos os sentidos, tal como a A4, a A3, via Norte e a A28. Para mais informações trânsito, número verde Rádio Comercial 800-2020-10, é nacional e grátis.
1: É isso mesmo, obrigado Paulo, até já. 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Quanto ao tempo para hoje? A previsão fala em aguaceiros, pois é, no interior norte e centro, que podem ser acompanhados de trovoada e também de granizo. Atenção ainda às poeiras em suspensão, em especial no norte e centro. Ainda assim, temperaturas de verão. Máximas para hoje. Começamos por Ponta Delgada, 18, Funchal, 21, Viana do Castelo e Faro, 29, Porto e Guarda, 30, Aveiro, 31, Viseu, 33, Bragança e Vila Real, 34, Braga, Coimbra e Porto Alegre, 35, Castelo Branco, Leiria, Lisboa, Setúbal e Beja, 36, Santarém e Évora chegam hoje aos 37 graus de máxima. Estamos agora a 24 minutos para as 7. Bom dia, boa viagem com a Rádio Comercial e com mais da melhor música sempre, Here Without You, cá estão os 3 Doors Down. Bom dia.

0: 10 a 0.
1: Queremos 10 coisas que fazem parte do couvert num restaurante típico português.
2: Bolinho de bacalhau.
1: Não, é de camarão. É o quê?
2: Rissol.
1: Boa, isso. Mais coisas.
2: Junto.
1: Boa.
3: Junto, bem.
2: Melão.
1: Não.
3: Melão, não.
2: Manteiga, azeitona.
1: Ok, mas peraí, calma. Queijo, manteiga, azeitonas. Vamos continuar aí.
2: Pão.
3: Pão. Pão. Ok, mais.
1: O que é que se põe no pão? O que é que se põe no pão?
2: O que é que se põe no pão? É,
1: bater, boa, muito bem. Boa.
3: Falta um segundo. O que é que faltava, Vasco?
1: Chouriço.
4: O que é que não ganha? Acabou de perder a oportunidade de voltar atrás no tempo e saber o que sabe hoje. Todos queríamos isto, não era?
1: Pá.
2: Não adiantava muito.
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1: A professora de filosofia, lembro muito bem dela, sabes porquê? Porque sai à noite connosco. Vamos continuar o programa.
3: A tua professora de filosofia saía à noite convosco?
1: Ah, pois era.
3: Portanto, ela era adepta da vossa filosofia.
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3: Na primeira aula de filosofia, no 10º ano, nunca bem me esqueço do professor a explicar o que era a filosofia. Dava uns gritos muito estridentes dizendo Filos!
1: Sofia!
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3: A Vera Fernandes está, neste caso, com a Joana Azevedo, no carro da Galp, a caminho de Pombal, assinalando a circunstância de estar concluída a instalação dos 96 pontos de carregamento elétrico ultra rápidos nas duas principais autoestradas do país, a A1 e a A2, o que faz com que, graças a este investimento da Galp, já seja possível fazer Porto Algarve e Algarve Porto sem sair da autoestrada, para quem naturalmente tem carros elétricos.
7: Amigas, estamos a carregar. Nós estamos a carregar em Aveiras.
8: Estamos a carregar e o carregamento é mesmo ultra rápido.
7: Fomos ali a carregar o nosso corpicho com um café e quando voltámos o carro estava praticamente carregado. Falta só um bocadinho. Está quase.
8: Exato. Enquanto o carro carrega, nós carregamos com snacks e café e essas coisas.
7: A Joana queria trazer tudo.
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9: Ele já tinha puxado um carro com os testículos.
10: Pronto, claro.
9: E já tinha puxado um carro com as mãos, mas com a cabeça em chamas. Fraquinho. Outra coisa que eu adorei foram as declarações dele no final.
3: O que é que ele diz?
9: Ai, ai. Ele disse, e passo a citar: resta uma parte da cara.
1: Olha a saúde, filho, olha a saúde.
9: Ai, bom, isto estava a fazer subir a tensão.
1: Olha a saúde.
3: Diz lá,
9: ele disse, e passo a citar: não vou negar que doeu um bocadinho.
5: Ontem foi assim.
3: E hoje sabe Deus, porque o mundo é uma caixinha de surpresas e assim é este programa. Não sei.
10: Ainda bem que alguém neste estúdio está com energia. Que és tu, Pedro Ribeiro? Obrigado.
3: Mas sabes porque tu não estás? Porque ontem respondeste que sim à pergunta se até quer divertir. Pois, e lá foste.
10: E lá foi. E as minhas costas hoje estão aqui.
3: Acho que foi um grande espetáculo.
10: Foi um grande espetáculo. Foram 2 horas e meia em que Benito não deixou ninguém estar sentado nas bancadas, muito menos na plateia.
3: Estavas a dizer que tinha dois cenários, tinha um palco principal, depois tinha um
10: com uma super banda, depois tínhamos a tal da Cassita, onde o Benito também foi tocar algumas das músicas. Tivemos fogo de artifício, tivemos, enfim, muita dança, muita coreografia, mas sobretudo o Benito acabou o espetáculo com uma mensagem muito bonita, que é: vamos todos celebrar a vida, vamos celebrar as vitórias, bem mais do que aqueles momentos menos bons e que guardamos muito
3: celebrar
10: mais
3: a parte
10: memória.
3: Boa da vida, que a malta
10: celebrar
3: esquece,
10: as nossas pessoas,
3: vezes,
10: no fundo foi uma celebração da vida, foi mesmo
3: houve
10: mais
3: uma referência ao Lisboa Menino e Moça.
10: Sim, ali quase no início do concerto. Foi? Sim, é verdade. Sim, a banda
3: deu esse toque
10: mais latino, um dos clássicos da nossa, do nosso cancioneiro. Sim, muito foi bem. Muito bonito.
3: Sim,
10: cansativo, mas.
3: Mas olha, se até queres divertir, há um preço a pagar.
10: Sim, mas hoje há mais. Um porque lá
3: prepare-se,
10: porque vai se ver e vai ser intenso.
3: É um fenómeno extraordinário. Pedro, obrigado. Eu ia dizer bom fim de semana. Não, bom descanso.
10: Ai, gostava tanto, mas não.
3: Amanhã à mesma hora. Na música do meu tempo de hoje, eu tinha pensado numa coisa que tem a ver com estes dias que estão. Esperámos tanto pelo calor e há uma música desta banda que fala disso. E depois pensei, mas porquê é que não damos uma voltinha pela banda em si? Até porque esta banda do Porto, que vem dos anos 80, é muito particular. Tem características muito particulares, porque o seu mentor e vocalista depois foi presidente do Boa Vista e foi campeão nacional pelo Boa Vista, que é João Loureiro. Em que realidade alternativa é que um cantor pop

0: depois é presidente de um clube que é campeão nacional. Coisa. Eu devo dizer que nos anos 80, quando eles apareceram, tocavam muito na rádio. Eu adorava os Bun. Com o João Loureiro e com a Ana Deus, que depois foi das Três Tristes Tigres, tem que ser dito devagarinho, que é para não me espalhar ao comprido. E eu acho que algumas das melhores canções pop dos anos 80 em Portugal foram feitas justamente pelos Bun. E acho também que muitas vezes são injustiçados e são olhados assim meio de lado e não se lhes dá o valor que eu acho que eles têm. Também tinham baladas como esta.
1: Está do pai.
0: Ora, aí está.
1: Nem antes, nem depois.
0: Mas a primeira música que me lembro de ouvir era uma música chamada Irreal Social. Isto é uma coisa, eu acho que isto é uma coisa muito de aquilo que eu chamo normalmente o ratinho da rádio, não é? Coisa muito específica, se calhar os Bun não alcançaram a grandeza, sei lá, dos Chutes ou do GNR ou dos Heróis do Mar ou mas tem o seu espacinho, pelo menos na minha vida tem o seu espacinho. Olha eles a cantar.

Uns anos mais tarde, este Irreal Social, lembro-me de pôr a tocar no Walkman que eu tinha, com uma cassete que tinha gravado na rádio, este incrível mundo de aventuras. Sou só eu que me lembro disto. Às vezes passo isto no sábado de manhã, no enquanto houver esta hora para andar, e nunca ninguém se manifesta. Bom, este disco é incrível, não é? Se não conhece o Mundo de Aventuras, que é também o nome do álbum, este disco é incrível. No tempo em que se fazia canções que tinham estas intros, estas introduções instrumentais, que davam para quem está na rádio falar imenso, dar a previsão do estado de tempo para Portugal, continental e ilhas, e se calhar o continente inteiro, que isto

Havia uma versão disto em maxi single que ainda hoje tenho lá em casa. E era uma loucura. Eu adorava isto. Obrigado a todos os ouvintes que estão a fazer com que não me sinta sozinho nesta referência dos Bunny. Quero mais. Os Bunny chamam-se assim porque eram para se chamar bananas no Instagram. É verdade. Depois abreviaram. Mas eu disse que tinha escolhido esta música porque há uma música dos Bunny que remete para estes dias que vamos tendo, dias de sol firme e céu azul em todo o país, ainda que, estou aqui a olhar para a previsão, hoje a previsão já fala no regresso da chuva no interior norte e centro. Atenção a isso, mas as máximas são de facto de magníficos dias atlânticos. Porto Alegre 35, Castelo Branco 36, Évora 38, Beja 36 de máxima, Lisboa 36, Setúbal 35, Santarém 38, 35 é a máxima para Viseu. São de facto magníficos dias atlânticos.

0: 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Os BAN, na música do meu tempo de hoje. Todas as edições desta coisa estão disponíveis em podcast. Agora, lugar à informação com a Ana Bernardino. Ana, bom dia.
1: Bom dia. A área ardida em Portugal é mais do dobro do registado no ano passado. O Instituto da Conservação da Natureza diz ao Diário de Notícias que já arderam mais de 10 mil hectares só este ano. Tinham sido 4 mil no ano passado. Contas feitas numa altura em que as temperaturas estão elevadas e o risco de incêndio é também muito elevado. E há hoje debate quinzenal com a presença do Primeiro-Ministro e um dos temas em destaque vai ser precisamente a polémica que envolve o Sirés. O debate começa às 3 da tarde. Vários sindicatos dos trabalhadores ferroviários vão aderir à greve da próxima quarta-feira, 3 de junho. Uma greve convocada pela CGTP e ainda não foram decretados serviços mínimos para esta greve da CP, mas a CP alerta para 3 dias de possíveis perturbações nos comboios. O dia com mais impacto será naturalmente o dia da greve, mas também podem ocorrer perturbações nos dias 2 e 4. O Ministro da Educação confirma que vai alterar a proposta de apoio aos alunos do ensino superior com menos rendimentos. A proposta do Governo já não é de cerca de 1.000 euros por ano ao longo de todo o curso, mas apenas durante a inscrição. Fernando Alexandre diz que não se trata de um recuo, mas sim de um ajuste.
2: Essa bolsa de incentivo que faz é dar aos alunos que têm o escalão A da ação social automaticamente 1.045 euros que são recebidos na ata da matrícula e que permite aos estudantes que têm menos disponibilidade económica que as famílias têm, não decidirem sair de casa, como muitas vezes acontece, para ir estudar para um sítio, porque não têm aquele valor financeiro que muitas vezes é necessário para a instalação.
1: Estes 1.045 euros vão ser pagos aos estudantes que beneficiam do escalão A da ação social.
0: 7 horas 2 minutos, vamos para o trânsito, uma oferta Matriz Auto e oficinas Euro Repar Car Service. Tal como acontece com qualquer rapaz da minha idade, Paulo Miranda, estávamos aqui
3: grandes a malhas.
0: Os BAN, não é? Olha, como está a começar amanhã?
3: Para já está a começar mal na A17, já falámos de um acidente ao quilómetro 82, às 6:30 da manhã, um acidente que envolve uma carrinha e um caminhão de transporte de animais. Há agora animais espalhados na via e naturalmente estão a ser apanhados para ser recolocados numa outra viatura.
0: Isso é onde?
3: Entre Cantanhete e Mira, ao quilómetro 82. Cuidado. Portanto, o trânsito está mesmo cortado neste sentido, da Marinha Grande para Mira, portanto o melhor mesmo a fazer é sair na zona de Cantanhede e ir para a Estrada Nacional 109, ou então em Mira se vem no sentido contrário também dá um certo jeito, já que a confusão está instalada então na A17 devido a este acidente. Também no IP3 se mantém um acidente na subida do Botão, na ligação de Coimbra para Viseu ao quilómetro 49, e no IC1 um acidente entre a saída da Via do Infante e Tunes ao quilómetro 735, também o trânsito está aí mais condicionado. Quanto ao ponto 25 de Abril, já há informação de acidente no acesso do Centro-Sul para as portagens, trânsito aí mais condicionado, e na cidade do Porto trânsito mais intenso na A1 em direção à Ponta Rábida.
0: Também, mas normalmente os problemas não acontecem quando sobe o botão, é quando ele desce.
3: Pois é, apagam-se as luzes.
0: Quando desce... Senhor Paulo Miranda, máximo respeito, Senhor Paulo Miranda.
1: Olha este menino,
0: para onde vai este, pelos caminhos escuros, para onde vai este menino?
1: Toda a gente assistiu.
0: Pelos becos escuros, para onde vai Paulo Miranda? Ai. Como quem diz, vou só ali buscar um croissant e, no entanto, vai em busca de outro docinho.
3: Olha, pois.
1: E volta com um grande recheio.
0: Olha, tu disseste. É porque eu conheço também. Olha,
3: já há muitos anos.
0: Em atrasado já.
1: Sim, estava aqui muito caladinho, mas a assistir a tudo na primeira fila.
0: Sabes tudo. Bom, obrigado, até já. 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
1: É loucura aqui nesta secção do tempo. As temperaturas voltam a subir. Hoje é quarta-feira, dia 27 de maio. Ainda não disse uma coisa muito importante. Bom dia. O casaco é para ficar em casa, mas atenção que no meio deste calor todo também temos previsão de chuva no interior norte e centro, com possibilidade de trovoada. No resto do país, céu limpo e muito, muito calor.
0: Ponta Delgada, 18 graus. Funchal, 21. Hoje, Viana do Castelo e Faro esperam 29. Porto e Guarda, 30 de máxima. Aveiro, 31. Viseu, 33. Bragança e Vila Real, 34. Braga, Coimbra e Porto Alegre, 35. Castelo Branco, Leiria, Lisboa, Setúbal e Beja, 36. Santarém e Évora, incríveis, 38 de máxima.
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14: 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Desde 1957 que a população mundial não bebia tão pouco vinho. E digam-me, o mundo todo? Não, não. Portugal nunca bebeu tanto.
15: Lideramos sempre estes rankings. Portugal, é isso, não é?
14: É, nunca aparecemos nos primeiros lugares dos rankings de desenvolvimento económico, mas estamos sempre lá no topo, nos de vinho. É assim o nosso país, não somos uma nação rica, somos uma nação barrica.

0: Olivia Rodrigo e a história de Se Me Beijas Cai Para o Lado. Drop Dead na Rádio Comercial.
1: É lindo.
0: 7:13, bom dia. Dia das pessoas que preferem ir no lugar do pendura do que ir a conduzir.
1: Sim, às vezes uma pessoa quer descansar os olhos, sabe bem.
0: E quando vais nesse lugar do pendura, penduras a mão naquela... Nem todos os carros têm, né? Mas sabes o que é que eu estou a dizer?
1: Sei.
0: Tem assim uma
1: Pedro,
0: pega do lado do...
1: Uma pessoa chega a uma idade e já não tem vergonha na cara.
0: Não
1: eu
0: é?
1: Não quero... Eu até no Uber.
0: Pá, eu também.
1: Eu agarro-me.
0: Se for num táxi ou no Uber, eu... É sem, com toda a lata,
1: conforto.
0: Penduro-me naquilo.
1: Ah, é tão bom. Mas
0: sim,
1: por que
0: sim.
1: Será? Não sei.
0: Epá, mas... Não sei, mas eu estou nessa.
1: É tão confortável.
0: Eu agora não tenho. Já, é como tu dizes, eu já não tenho.
1: É assim, é verdade que ganhas logo ali mais 10, 20 anos.
0: E pronto,
1: mas quem é que está a ver?
0: Mas também, mas depois quando.
1: A pessoa está a conduzir, olha para ti.
0: Mas quando sais do carro, volta outra vez esses 20 anos. É só durante a.
1: É só abrir a porta.
0: Sim, até ganhas catarro do fumador, pastilhas mimila, calma e refresca.
1: Estou.
0: Não sei o que aconteceu.
1: Nem eu.
0: Sei que a Ivete Sangalo.
1: Ai.
0: Vamos um bocadinho. Vamos.
1: Espera, nem vou olhar.
0: Vamos lá. Ivete Sangalo faz 54 anos.
1: Ai, eu achava que era mais velha, juro.
0: Não passam só por nós.
1: Mas olha que está muito bem.
0: Está muito bem, Ivete Sangalo está muito bem.
1: E por estar muito bem, eu achava que ela era mais velha até.
0: É?
1: Sim, que estava muito bem.
0: Estava bem dentro depois. Não é como eu. Enfim, a música chama. Eu não sei se escolhi bem.
1: Olha, Pedro. Não...
0: Esta música chama-se Se Eu Não Te Amasse Tanto
1: Ai,
0: Assim.
1: Eu adoro esta música.
0: É? Pronto. Porque há depois a outra da.
1: Não, deixa,
0: da chuva
1: deixa.
0: Passar e a da poeira.
1: Deixa.
0: Vou deixar
1: deixa,
0: esta?
1: Deixa.
0: Olha, se as pessoas não gostarem, se os ouvintes não gostarem, depois a culpa é
1: tua. Não, se tu tiras, ralham
0: eu
1: contigo.
0: Achas que se
1: eu
0: tirar a música.
1: Um escândalo.
0: Ah, tu achas?
1: Olha, espera.
0: Está quase. Epá.
1: Esta intro é boa para falarmos.
0: Epá, previsão do estado de tempo para todos os estados do Brasil. do Piauí.
1: Oh, Pedro, eu adoro esta música.
0: Até a Lagoas.
2: Meu coração.
0: Ah, bom.
2: Sem direção.
0: É para aqui que vamos, não é? Ok.

0: Pedro, bom dia, Vera. Que maravilha de voltar atrás no tempo, aos anos em que eu ia de férias para Salvador. Eu fui no Carnaval de Salvador, no Bloco da Ivete.
1: Ai, que sorte!
0: Obrigada. E parabéns à Ivete.
2: Graças, você foi no Bloco, né?
1: Ai, que sorte!
2: Você foi no Bloco do Carnaval.
1: Oh, Pedro, e
2: você esteve em Salvador?
1: E nós já tivemos o concerto mais pequeno do mundo.
2: Nós
1: com
2: tivemos
1: ela.
2: Um concerto mais pequeno do mundo.
1: Eu não estive lá, mas eu pedi
2: foi
1: o áudio.
2: Incrível.
1: Pedro, eu corri o quê? 100 vezes ao som,
2: ao
1: deste...
2: som daquilo. É pá, ela foi. E ela foi tão simpática com os ouvintes. O jantar foi tão agradável.
1: Podemos
2: foi...
1: repetir.
2: Espera... Sim, liga-lhe.
1: Vá lá. Acho... É que eu ainda não estava na comercial nessa altura.
2: É pá, tenho aqui o
1: Pedro,
2: número. Tenho aqui o número.
1: Trata disso.
2: Alô, Ivete!
1: Fazemos uma roda de samba também para aquecer.
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2: O teu dia Portuguesa vive dias incríveis. Ontem a festa foi extraordinária, não só no Estádio Nacional, mas depois em Torres Vedras.
20: Claro.
2: A chegada da equipa a Torres Vedras, imagino.
21: Eu imagino.
2: Pá, loucura completa aí. Portanto, o pessoal de Torres Vedras merece bem. O New York, New York.
20: Mas eles ganharam a taça, foi? É que eu não
2: foi.
20: Vi.
2: Não,
20: observaste? Não vi. Não vi. Estava no filme da RTP2.
2: Sabes quem vem cá hoje?
20: Quem?
2: O César.
20: Ah, é?
2: Sim, sim.
20: Também deve ver como o ambiente esse daí.

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1: Agora há grafites em todo lado. Rewrite the stars. Imagina o andaime que não é preciso.
2: Ah, pois?
1: 7h26, claro. Bom dia. 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
1: Vamos já à procura do trânsito numa oferta da Benacar. A esta hora, Paulo Miranda, bom dia. Onde é que já para o trânsito?
3: Continua cortado na A17, na ligação da Marinha Grande para Mira, ao quilómetro 82, é na zona de Cantanhede e naturalmente é melhor utilizar a Estrada Nacional, sair então na zona de Cantanhede e utilizar a Nacional 109, é uma alternativa viável neste momento em direção a norte. Há também informação de dificuldades na zona do Grande Porto, agora na A44, devido a um pesado... está o trânsito condicionado antes do túnel Soares dos Reis. O pesado está a ocupar a via da direita, já sinalizado, mas já há fila a partir do nó de Coimbrões. Há também dificuldades a partir de Santo Ovídio para a Ponta Rábida e VCI até à Boa Vista. A VCI no sentido de Freixa Rábida com fila entre Bonjoia e o nó da A3. E na A3 há paragens a partir do acesso da A4, tal como na A28 em Matosinhos, em direção à Avenida AEP. Na zona de Lisboa, trânsito mais acumulado na A2, a partir de Corroios. Há também fila na A5, a partir de Ribeira da Laje e na descida da Pimenteira para as Amoreiras, e C19 a partir do Cacém para a Reta dos Comandos, e na calçada de Carricha há acidente e o trânsito está agora mais complicado na ligação do Odivelas para Lisboa.
1: Se é alguém que escreve farmácia ainda com PH, e a outra pergunta é AEP, AEP. AEP. Bom, não interessa. E também estava a pensar, falaste em Cantanhede. Agora dá-se nomes tão esquisitos às crianças às vezes. Eu acho que deviam chamar, não sei, devia haver uma criança chamada Nhede para chegar à escola e dizer Cantanhede.
2: Ai, Pedro! Olha. Não ponhas essa em livro.
1: Nhede. Como é que se chama? Oh, tão gira, como é que se chama Nhede?
3: Canta
1: Nhede. Não tenhas vergonha, canta Nhede. Canta que tu cantas bem. Bom, não interessa. Vamos avançar. O trânsito é uma oferta Benacar, vamos para o tempo.
2: Eu só não reclamo contigo, porque tenho que reclamar aqui com a Ana Bernardino, que chegou de casaco. Se isto se admite, com este tempo.
4: Ainda não tive tempo de tirar.
2: Tira o casaco. Não continua se não tirares.
1: Agarra aí o inverno, não deixes fugir.
2: Como é possível? Vou já dizer-te a máxima para Lisboa, 36.
1: Pumba, vai buscar.
2: Esse casaco vai ficar ali na cadeira para sempre.
1: Não, é a sandália a partir de hoje.
2: As máximas hoje voltam a subir, quarta-feira, 27 de maio. O casaco é para ficar em casa. E depois temos chuvinha, chuva no interior, norte e centro, com possibilidade de trovoada. Céu limpo no resto do país. Máximas para hoje.
1: Ponta Delgada, 18 graus. Funchal, 21. Viana do Castelo e Faro, 29. Porto e Guarda, 30. Aveiro, 31. A máxima para Viseu hoje é de 33. Bragança e Vila Real, 34. Braga, Coimbra e Porto Alegre, 35. Castelo Branco, Leiria, Lisboa, Setúbal e Beja, 36. Máximo do calor hoje, Santarém e Évora, com 38 de máxima. Já descapotável, Ana Bernardino, com o essencial da informação. Ana, bom dia.
5: Bom dia. Como já percebemos pelas previsões que foram avançadas pelo Pedro e pela Vera, Portugal entrou em dias críticos de calor. A Proteção Civil já elevou o alerta de risco de incêndio, até porque a área ardida já é o dobro em relação a maio do ano passado. Algarve e a zona centro são as regiões de maior risco. O Primeiro-Ministro responde esta quarta-feira aos deputados no debate quinzenal. Em discussão deverá estar a polémica demissão do secretário-geral adjunto da Administração Interna e o relatório da Presidência da República sobre as tempestades. E as provas de monitorização da aprendizagem, as MODA, realizadas pelos alunos do 4º e do 6º anos, começam hoje. Educação Artística é a primeira prova. Boa sorte a todos.
1: Sim, senhor. 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
2: É uma conversa muito desarrumada e ninguém está ali para arrumar. Ouçam, ouçam que é muito giro. E nós tivemos ali uma sintonia, adorei, adorei.
1: Que maravilha, para ouvir a partir de hoje, novo episódio do Camarim já disponível.
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32: Tivemos um ouvinte a dizer, mas és tão verdinho nisto, não sabes a matrícula do teu carro.
33: Eu sei.
2: Eu não.
32: O Pedro é que não sabe.
1: Não sei,
32: e
1: não.
32: A Vera achava que sabia e não sabe.
2: Fui à Via Verde, estou pior. Eu já pifei.
1: Acontece-me imensas vezes também, quando vamos com imensa certeza.
32: Oh, vais com toda a cena ao
1: sabes, quando dizes, não, mas a minha das antigas.
2: E em casa?
1: Depois vais
2: quem
1: ver.
2: É que pôs isto aqui? E alguém diz, foste tu. Pois fui.

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1: A Ray e Where is my husband?
2: Sabes que ontem fui jogar pádel e estava lá uma aluna na escola onde eu estou à procura do marido e eu comecei a cantar esta música.
1: Where the hell is my husband? Não, mas tu, para tranquilizar, eu sei o que é que tu disseste. Ela estava louca à procura do marido, desesperada, e tu disseste:

0: 8 da manhã, bom dia. No outro dia, vou dizer, não vou dizer nomes, mas o Vasco chegou aqui e vinha com uma teoria que é: a cozinha é apenas funcional. E eu, não, a cozinha não é só um espaço funcional.
1: Falámos imenso sobre
2: Vasco,
1: isso, não é?
2: Vasco.
1: Passámos horas à conversa.
0: E eu a dizer: olha, que é parte do design da casa.
2: Oiçam.
1: Depois entrou a Vera e disse assim:
2: a cozinha ganhou um lugar importante numa casa.
0: Foi tal e
2: num
0: qual.
2: Restaurante,
0: sim.
2: Até num hotel.
0: Num hotel, pois.
2: Ainda mais se tiver cozinha aberta, convém que seja bonita e acompanhe a decoração.
1: Uhum. E atenção, e para arquitetos, promotores imobiliários ou projetos de alojamento premium.
0: Premium, não é aquele alojamento de vão de escada.
1: Não. Para esse tipo de alojamentos premium e tal, a atenção aos pormenores é muito importante. Isso é importante para profissionais. É importante para a PROM. Uhum. 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
2: Exato, pode ser instalada numa ilha.
0: Uma alma penada que está ali.
1: Pode ser onde?
2: Numa ilha, pode ser instalada numa ilha.
1: Tipo na Madeira?
2: Por exemplo.
0: Na Madeira, São Jorge.
2: Junto à parede.
0: Ah, ao pé do Carcavel.
2: Ao pé do Marco. Ou até perto de uma janela. Muito mais flexibilidade no projeto.
1: E sem comprometer a performance, a filtragem é eficaz, ajuda a eliminar odores e mantém o ambiente mais confortável.
0: 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Além disso, a indução garante aquecimento rápido e maior eficiência energética, vantagens que são muito importantes, tanto em habitação como em hotelaria, meus amigos.
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2: Um grande beijinho.
0: E isso já me parece um abuso. A melhor música sempre. Olhem só a pergunta do Eu É Que Sei. Uma pessoa famosa faz o quê? A resposta das crianças.
2: Vai fazendo, não é?
0: Já a seguir.
3: Então, amiga, o que andas a ler?
4: Olha, artigos e notícias. E dois e-books que recebi de oferta. E livros da Wook e das outras apps de leitura. 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
10: Então vamos ao Eu É Que Sei, no Colégio Helen Keller. A Tecas foi perguntar isso, que disse há bocadinho. Uma pessoa famosa faz o quê?

0: Eu é que sei.
1: Uma pessoa famosa faz o quê?
2: Cantar.
1: Mais?
2: Vídeos.
3: Dança bem.
4: Ou então vai para as redes sociais.
1: Todas as pessoas que estão nas redes sociais são famosas?
4: Sim, nem todas.
5: Nem todas.
1: Porquê?
4: Porque elas só querem aparecer nas redes sociais para serem famosas. Mas não há assim tantas pessoas na rede social que sejam muito famosas.
1: Okay. Vocês são famosos?
4: Eu não.
1: E gostavas de ser?
6: O meu pai era.
1: O teu pai era famoso?
6: Não, o meu pai ainda é.
1: Ainda é famoso? E o que é que ele fez para ser famoso?
6: Não sei.
1: Fez bem as suas coisas, não é? O seu
6: sim,
1: trabalho.
6: Sim.
7: Uma pessoa famosa pode fazer bolos, pode fazer quadros famosos, como um quadro que eu esqueci-me do nome, que é... Ai...
1: Mona Lisa.
7: Mona Lisa.
1: Olha, pensávamos os dois no mesmo.
7: A Noite Estrelada, que é uma boa ideia. Leonardo Camões fez.
8: Leonardo da Vinci, que fez a Mona Lisa.
1: Então, os pintores, há mais outras pessoas que podem ser famosas para fazer outra coisa?
9: Escritor, atriz, ator, cantor.
1: Muito bem.
10: Uma pessoa famosa pode fazer autógrafos.
1: Ah, ok, dá autógrafos. E como é que elas se tornam famosas?
10: Só fazer uma pintura linda, um bolo lindo, maravilhoso, toda a gente começa a dar comentários.
1: Começa a ver quem é que fez isto, quem é que fez isto, e chegam a esta pessoa e fica famosa, é isso?
11: A treinar e a estudar.
1: Treinamos e estudamos para ser famosos, é isso?
11: Sim.
1: Ok. Acham que há cursos para ser famosos?
11: Acho que
1: ser famoso, não?
11: Eu acho que sim.
1: Vamos deixar aqui no ar. Pode ser que exista algum curso ou não.
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13: Gostei muito. Quem faz uma pessoa famosa, há um miúdo que diz: faz bolos.
12: Alguns famosos fazem.
1: Sim, é verdade.

0: A propósito desta música, não sei se viu a incrível atuação de Joana Azevedo e Vera Fernandes. Há uma história no Instagram da Rádio Comercial.
1: Mais até a Joana.
0: Um momento de karaoke. Não, não, não te diminuas. Porque também...
2: Mas a cantar o quê? Isto?
0: Isto, a cantar isto.
1: Eu bem tentei cantar, mas a letra estava a saltar na mão da Joana.
0: Mas como assim não sabes de cor? Meu Deus.
1: Eu só sei Ofília.
0: Ofília. Eu olhei para aquilo e pensei, isto é uma bênção. Tu viste? Fiz aqui. Não estava previsto.
1: Assistimos.
0: Não estava previsto, não tínhamos combinado, não tinha. E depois, olha, aconteceu. 5 para as 8. Enquanto

0: tentar ser.
1: A bênção na Rádio Comercial, 2 minutos para chegarmos às 8 da manhã. Às 8, como sempre, o essencial da informação. Depois das 8, como sempre, também o 10 a 0.
2: Esta música faz lembrar o segundo música.
1: O que é
2: outro dia esta música e nós, é aquela, é aquela, é que era, aquela era.

0: É o Alex Warren que nos traz até às 8 da manhã. Horas, um minuto, notícias na Rádio Comercial. A edição é da Ana Bernardino. Ana, bom dia.
1: Bom dia. O investimento no Serviço Nacional da Saúde no ano passado permitiu um retorno de 10 mil milhões de euros na economia pelas faltas ao trabalho que evitou e pelo impacto na produtividade. É o que indica um estudo sobre a evolução da sustentabilidade no SNS, divulgado esta manhã. O autor, Pedro Simões Coelho, revela que o SNS continua a gerar valor.
2: Em termos de saúde, de qualidade de vida, mas também valor económico, dado que neste próprio ano em que se realizou esta despesa, nós estimamos que o SNS tenha tido um impacto positivo na economia por via da participação do mercado de trabalho. Numa perspectiva mais pessimista, só do ponto de vista dos salários, andará pelos 7 mil milhões de euros, ou numa mais otimista, por via do valor acrescentado, acima de 10 mil milhões de euros. Em qualquer caso, um impacto significativo.
1: Dados que vão ser apresentados esta manhã na Conferência Sustentabilidade em Saúde. A Proteção Civil já elevou o alerta de risco de incêndio por causa do calor. A área ardida já é o dobro em relação a maio do ano passado. Algarve e Zona Centro são as regiões de maior risco. A Feira do Livro de Lisboa está de regresso ao Parque Eduardo VII em Lisboa, com mais de 3 mil atividades. São 3.200 atividades para já. Falei com o presidente da APEL, Miguel Pauzeiro, que confirmou a presença de 350 pavilhões.
3: Se nós pudéssemos estender a Feira do Livro numa linha reta com estes 350 pavilhões mais todos os outros equipamentos que estão ali, acessórios, estaríamos a falar de um evento com 2 km de extensão. 350 pavilhões distribuídos por 128 participantes. Esses 128 participantes vão representar mais de 900 chancelas editoriais.
1: A inauguração está marcada para as 8 da noite, com a presença do Presidente da República, mas já esta tarde são muitas as sessões de autógrafos agendadas.
0: Muito bem.
4: Foi Ana a fazer aquela conversa com o Miguel, que acabámos de ouvir.
0: Falei com.
4: Já disse, ela devia ter dito como costuma fazer quando lança uma peça de um jornalista, que é dizer o nome do jornalista. Uhum. Ana Bernardino.
1: Esperar-se dela.
0: Mas ela própria. E agora.
4: Ana Bernardino. Ana Bernardino. Ana Bernardino.
0: Não, e depois não vi. Obrigado, Ana Bernardino. Agora continua, Ana Bernardino.
1: Isto era quase legalizar a loucura.
4: Se há programa onde isso
0: acontece. É um bocado a história disto que a malta faz. Paulo Miranda.
5: Olá.
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5: Para já temos a informação em última hora de um acidente à entrada do Porto, na saída da Ponte da Arrábida, a ocupar as vias central e esquerda. É um pesado e um ligeiro, já com fila a partir de Santo Ovídio. Há fila também na A44, mantém-se o trânsito lento na A20, na passagem pela zona de Oliveira do Douro e na Ponte do Freixo para a via de cintura interna até à zona da Perlada. A3, via norte, A28 e Avenida AEP também com sinais amarelos. A A17 continua com o trânsito cortado ao quilómetro 82, no sentido Marinha Grande Mira, no sentido sul-norte. Portanto, a alternativa sair em Cantanhede e utilizar a Estrada Nacional 109. Passando para a cidade de Lisboa, dificuldades na A5, a partir de Oeiras para Linda a Velha e de Caselas para as Amoreiras. A marginal a partir da Praia de Santa Amaro. A A2 desde da zona do Feijó. IC19, Cacém, reta dos comandos e Alfragide Norte, Pinamanique. Eixo Norte-Sul, Lumiar. E na calçada de Carris, devido a acidente e uma viatura avariada no início da Avenida Padre Cruz, trânsito demorado no final da A8 e do IC22 em direção a Lisboa.
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1: Olá, bom dia. Mais uma quarta-feira muito quentinha. Quarta-feira, 27 de maio. As máximas voltam a subir. O casaco é para ficar em casa. E temos chuva no interior norte e centro com possibilidade de trovada, chuva e calor. De resto, céu limpo no resto do país. Vamos às máximas para hoje.
4: Para esta quarta-feira, 27 de maio, vamos até aos 38 graus. 38 em Évora, tal como ontem. Santarém, 38 também. 36, Castelo Branco, Leiria, Lisboa, Setúbal e Beja. Nos 35, temos Braga, Coimbra e também máxima para Porto Alegre. É 35, 34 em Vila Real, Bragança também, Viseu a chegar aos 33, Aveiro 31, Porto e a Guarda nos 30, 29 para Faro e também 29 em Viana do Castelo, Funchal 21 e Ponta Delgada apenas 18 graus de máxima.
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0: É uma música que tem, de facto, ali umas palmas e, portanto,

0: falham sempre estas.
1: Não tem.
0: Aqui tem,
1: tem.
0: Sim, senhor.
1: Ai, não...
0: Tem, sim, senhor.
1: Mas quantas?
0: Só André Penia.
1: Mas ele só deste uma, só tem uma palma.
2: Porque viu que tu desististe.
1: Ah, mas não é influenciável agora.

0: 8 e 14.
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0: Esta alegria matinal. O 10 a 0 hoje vai ser jogado com a Inês Lopes de Azeitão. Inês, bom dia.
2: Bom dia.
0: Bom dia.
3: Olá, Inês, como é que está?
2: Estou muito bem, estamos muito felizes porque finalmente conseguimos ligar.
4: E a sua vida vai mudar a partir de agora?
2: Completamente. Agora que isto vai ser um dia extraordinário.
3: Já está a ser.
0: Caetana, bom dia.
5: Bom dia.
0: Que a alegria dela.
4: A Caetana não está tão feliz quanto a mãe.
0: Não, eu já...
4: A mãe está contente. Caetana, estás contente?
5: Sim.
3: É mais controlada.
4: Ponderou, pensou,
2: disse que sim. A mãe é muito mais histriónica, é um facto.
0: Não, porque a Inês leva a Caetana à escola todos os dias no autocarro. E ela está no último banco, lá de, está lá de fundo. Como está amanhã em Azeitão?
2: Já passámos a ponte, já estamos a entrar na A5. Nós tivemos aqui uma mudança de vida muito radical desde dezembro e, portanto, ainda estamos a manter a Caetana na escola em Oeiras e, portanto, fazemos este percurso todos os dias.
0: Espera aí.
2: E já tentávamos há muito tempo ligar para vocês. E pronto, mas é até só o final do ano, não é?
3: Está quase.
2: Já vamos passar.
3: Falta
2: para
3: um
2: a
3: mês.
2: E o tempo lá é extraordinário.
0: É extraordinário. Portanto, a Inês, todos os dias, leva a Caetana de Azeitão para Oeiras.
2: Certo.
4: São quantos quilómetros?
0: 1000.
2: São 42, mais ou menos.
0: E tem sorte porque a esta hora quase não há trânsito na ponte.
3: Pois.
2: É isso. É muito tranquilo. Muito fácil.
3: E a Inês trabalha em Azeitão.
2: Não. Eu sou delegada de informação médica. Portanto, eu trabalho por este país fora.
3: Ah, exatamente. Ajuda.
0: Muito bem.
4: Com essa alegria toda sempre, não é?
2: Óbvio.
4: Vocês não imaginam o medicamento que acabou de sair!
2: Ajuda, não pensem que não é preciso muita boa vontade para conseguir vender.
0: Ah, imagino que sim, não é uma profissão fácil. Ora bem, hoje no 10 a 0, na nossa lista, vamos falar de uma daquelas comidas de verão, na verdade.
4: A Vera gosta, eu gosto, não sei se tu gostas.
2: Aquelas que?
0: Comidas de verão. Aquelas comidas mais leves. Mas quer dizer, leve.
3: Leve.
0: Vocês
3: companados.
0: Vocês põem isto que começa por M?
4: Claro.
0: Ah, põem.
3: Onde é que está?
4: Obviamente que sim.
0: Eu nem sempre. Vocês aquecem ou comem
4: frio? Não, é frio. Mas então, se não há este ingrediente com M,
3: não
4: é
3: faz sentido. Pois não.
0: Ah, não, eu essa, ainda este fim de semana.
3: Eu tenho dúvidas em relação à última.
4: Inês Lopes, gosta de salada russa?
2: Mais ou menos.
0: Pois.
4: Mais ou menos.
0: Ah, ok. Calhou mesmo.
4: Mas conhece o conceito, não conhece?
3: Já ouviu falar.
4: Com a letra M, qual é que é o ingrediente que é essencial na salada russa? Com a letra M.
0: O que é que se põe por cima?
3: A cola.
4: A maionese.
3: É a cola, exato.
4: Porque se não tiver maionese, meus amigos, não é uma salada russa.
0: Não, prefiro fresquinha sem maionese.
3: O quê?
0: Fresquinha, sim.
4: Mas isso são apenas
0: também luz. Gosto com, mas consigo. E então?
4: Não é salada russa.
5: Salada russa.
0: Oh, Caetana, está, Caetana.
4: Com maionese ou sem maionese?
5: Com maionese.
3: Claro.
0: Finalmente o adulto na sala.
3: Se é para carregar, é para carregar. Era ali a argamassa.
4: Portanto, podemos já cortar a maionese, não?
0: Sim, já está. Pronto, já está.
3: Olha, eu tenho dúvidas em relação à última, mas já falamos sobre isso.
0: Mas o quê? A salsa?
3: Sim.
0: Não temos.
2: Bom, é ingredientes, não é?
0: Ingredientes da salada russa. Eu acho que a Inês nem vai ter que dizer nada porque a Caetana vai começar a disparar ingredientes e vai ganhar isto. Então vamos lá. Faltam só 8 ingredientes porque nós já dissemos a maionese e a salsa. Para a salada russa falta.
3: Vamos embora.
0: O quê?
5: Feijão.
4: Feijão verde, está bem.
3: Sim.
5: Cenoura. Atum.
4: Muito bem.
2: Batata.
4: A Caetana mudou de voz agora.
0: Foi?
3: Mais.
5: Pimenta.
4: Se pôs pimenta, também tens de pôr o quê?
5: Sal.
4: Faltam duas coisas.
0: Tem 30 segundos, tem
2: alface,
0: tempo.
2: Tomate?
3: As bolinhas.
0: Não.
4: A cor da alface é importante aqui, é?
3: São ervilhas.
4: E agora outra coisa que é essencial.
3: É prota. Isto é prota.
0: Não.
4: Olha, de vez em quando um tupperware, abre-se o tupperware e cheira-me tão mal.
0: Olhe para a salada russa. O que é que salta logo à vista?
3: A galinha, não sou contra.
2: Ovo!
3: Ovo!
0: Ovo!
3: Ovo!
0: Ovo!
3: Ovo! Ovo!
4: E acertou na nossa lista de 8!
0: De 7, de 7!
3: 7!
0: Meia dúzia de coisas!
3: Como é, que é, como é que é a cantilena? A galinha, põe o ovo.
0: A galinha, põe o ovo e o não sei o quê, papa todo.
2: E a Caetana, papa todo!
4: Exato, é a Caetana, papa todo.
0: Incrível isto. Eu estava a ver que ajuda, Vera, que tu ias dar.
3: Guardei para o fim. Eu normalmente não ajudo na reta final, mas como isto foi uma pouca vergonha até lá.
0: Siga.
3: Pronto.
0: Ai, valha-me Deus. Ganharam!
2: Queríamos ganhar, na verdade.
4: Mas agora ganharam e vou gostar.
0: A Caetana queria ver.
4: Obrigado, Caetana. A Caetana é mesmo a pessoa mais adulta que aqui está.
0: Sim, sim. Caetana! Oh, Caetana, queres ver o que é que ganhaste?
2: Sim.
4: Oh, Caetana, o que é que tu querias ganhar?
2: Não
4: sabes?
0: Não sabes?
4: Podes escolher qualquer coisa no mundo.
0: Qualquer coisa. A mãe dá.
3: Dá licença.
0: Então vamos lá ver o que é que vocês ganharam.
1: Acabou de ganhar mais 4 meses de chuva e vento só para si. Parabéns.
3: Que sorte.
4: Grande sorte.
0: Ainda agora
4: tu está a apertar o calor.
0: Não, a Inês também, então é ótimo tempo. Até hoje.
3: Até hoje.
0: Agora...
2: Oh, não.
0: Epá, é
2: e
0: assim.
2: Nós precisamos muito calor, não.
6: Eu fiquei 1 hora e meia dentro da piscina.
0: Não, mas não pode.
3: Olha, olha.
0: Agora não precisas de estar na piscina para, para ficares encharcada, porque vai que 4 meses. É 4 meses,
4: é,
0: não
4: é? Vento e chuva.
0: Vento e chuva, vai ser espetacular. As conversas em azeitão. Epá, e aquele ano? Em que choveu?
2: Choveu até setembro.
4: Eu gosto de pensar que não, é apenas uma nuvem em cima delas.
3: Sim.
4: Onde quer que vão, há uma nuvenzinha que os acompanha. Tudo o resto está bom.
0: No resto, é pá,
4: no resto está bom. Agora elas.
3: Tipo aquela da família Madrigal, que andava
4: exatamente
3: sempre com a nuvem.
4: Exato.
3: Éramos
2: expulsos de azeitão por
3: lá. É verdade.
0: Azeitão, sempre queijo, não é?
4: Claro.
0: E as tortas de azeitão.
2: Certo. E
0: esses? Os esses?
2: Vocês não têm noção dos S da Zé.
3: Rua Sampaio e Pina.
4: O que é que são esses?
0: Mas é o quê?
4: É uma bolacha.
0: É uma rotunda é um cortada
2: meio. Da azeitão, da Casa de Gritos.
6: São os bolinhos em forma de S.
3: Ah,
4: são os bolinhos. A Caetana explicando. A Caetana é adulta na sala.
2: Noção do que é?
3: Não sei, mas já gosto.
0: Mas é um bolo seco? É um bolo.
2: É um demónio aquilo.
3: Ah, isso é o demónio que
4: é. E é feito com o quê? Azeite?
2: São bolos secos.
4: Ok.
0: Ah, estou aqui. Ah. Estou aqui a ver. Curiosamente, Inês, não esperava. Não.
2: Maravilhosa.
0: Inês, eu não esperava. Fui aqui ao Google, à procura. E o primeiro ingrediente é açúcar.
4: Estranho.
0: Eu não estava à espera.
3: Não só mesmo em azeitão.
0: Pensava que era ervilhas ou assim. E não.
6: Agora
0: faz
6: porque
4: é que
6: eu gosto.
0: Ah, exato.
4: Muito bem.
0: A próxima vez que fomos a azeitão.
4: Esses.
0: Sim, senhor. Meninas, foi um prazer jogar com vocês.
3: Muito divertidas.
0: Um beijinho.
4: Tchau! Parabéns, Caetana!
3: Parabéns! A Caetana tem que ser recebida hoje com uma salva de palmas na escola.
0: Sim,
3: ouviu,
0: sim.
3: Professor?
4: Ou tchau,
3: professora?
4: Caetana!
2: É a professora.
0: Qual é que é a escola?
6: É a Escola Básica de J.I. Jorge Mirais.
3: Muito bem!
0: Pronto, então tens de ser recebida, pá, mas com uma festa, toda a gente a bater palmas. Caetana!
4: Mas olha, uma coisa: o vento e a chuva são só para ti, não é para estar a dar aí a prestar aos seus amigos, está bem? Obrigado.
0: Ou então, quando muito, trocas por cromos. Inês e Caetano, um beijinho.
4: Tchau, tchau.
3: Beijinhos, adeus, adeus.
4: Beijinhos.
0: Adeus.
3: Boas aulas, bom trabalho, boa viagem.
0: Boa vida,
3: bom fim de semana.
7: 10 a 0.
0: Ai, ai. 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
4: Volte sempre.
3: Volte sempre.
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0: Tão simpáticas as concorrentes
3: muito
0: da Germano. Eram
3: muito
0: incríveis.
4: Quando a Inês disse, e os S de azeitão? Quase respondi, não, não, é com Z. Está errado.
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0: Então, bom dia. Ora bem, toda a gente está a falar disso hoje, do Bad Bunny ontem no Estádio da Luz e a sua cassita. Muita gente aqui da rádio foi e, portanto, está hoje em itálico. Outros não foram ontem, vão hoje. Tu vais hoje, Mariana?
30: Vou.
0: Vais ver o Benito. E a Vera também vai ver o Benito. Quem não foi, mas gostava de ter ido, é a Kika Nazaré. Que, se ela não foi à luz, traz a luz ao cantante, numa oferta Cupra.
31: Cantante da Kika.
32: 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Ontem o Bad Bunny deu o primeiro concerto em Portugal.
1: já ouvi dizer por vários lados que foi assim a loucura total. E eu, como não pude estar presente, por muita pena minha e por motivos profissionais, decidi passar o meu fim de tarde na minha varanda a ver um pôr do sol do outro mundo, enquanto ouvia músicas do Bad Bunny, um bocadinho como se estivesse a ter um concerto privado. E portanto partilho com vocês a música que mais marcou o meu dia, que é O Outro Atardecer,

0: brincar, a brincar, já são 8h33. 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
0: 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Agora, a casa do Paulo Miranda é o trânsito.
1: É a casita.
0: Um super estúdio.
3: É a minha casinha. Sim,
0: exatamente. 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Onde para o trânsito?
3: Para já temos uma boa notícia. A 17, já com a circulação restabelecida, apesar de forma condicionada ao quilómetro 82, só está disponível a via mais à esquerda e, naturalmente, trânsito um pouco mais acumulado na ligação da Marinha Grande para Mira, na zona de Cantanhede. Passando para a cidade do Porto, já foi resolvido o acidente no final do tabuleiro da Ponte da Arrábida. Há, no entanto, ainda paragens a partir de Santo Ovídio até à passagem por Canidelo. Bastante trânsito na A20 para a Ponte do Freixo e VCI até à zona da Perlada. Há também dificuldades na A28, na Via Norte, a partir dos acessos da A4, a partir de Águas Santas na A3, em direção à VCI. Na zona de Lisboa, mantém-se também as filas nos dois sentidos na passagem pela zona de Odivelas, na Cril. Agora há acidente no final da A8 ao quilómetro 1 e uma viatura avariada ainda antes do acesso à calçada de Carris. Há fila no final da A8 e no IC22, desde antes do nó da Ramada. Conta ainda com dificuldades na segunda circular, no eixo norte-sul, na A2, na A5 e também dificuldades na marginal na zona de Santa Mar de Oeiras.
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1: Mais uma vez, bom dia, boa viagem. E hoje o casaco é mesmo para ficar na casita. As máximas voltam a subir. Temos também, atenção, chuva no interior norte e centro, com possibilidade de trovoada. De resto, céu limpo. Máximas para hoje.
2: 38, continua o calor, muito calor em Évora. Também 38 máxima em Santarém. 36 em Castelo Branco, em Leiria. Também Lisboa, Setúbal e Beja nos 36. 35 é a previsão para Braga, Coimbra e também Porto Alegre. Bragança e Vila Real a partilhar 34 de máxima. Viseu a chegar aos 33. Aveiro 31. Porto e Guarda 30. Viana do Castelo e Faro 29, Funchal 21 e Ponta Delgada 18 graus de máximo.
0: Daqui a pouco na Rádio Comercial o Nuno Marco em direto para mais um episódio do Homem que Mordeu o Cão. Mas antes, a informação desta manhã com a Ana Bernardino. Ana, bom dia.
4: Bom dia, e é daqui a meia hora às 9 que quase todos os distritos do continente ficam sob aviso amarelo por causa precisamente desse calor que falaram Vasco e Vera. O único a verde é o distrito de Faro. Os restantes estão pintados de amarelo até às 6 da tarde de amanhã. Quanto ao perigo de incêndio, é elevado em mais de metade dos concelhos do país. As zonas do interior norte e centro têm risco muito elevado e no Algarve há concelhos com risco máximo. E o investimento no Serviço Nacional de Saúde teve um retorno de 10 mil milhões de euros o ano passado, por ter evitado, por exemplo, faltas ao trabalho. São dados de um estudo sobre a sustentabilidade do SNS que é divulgado esta manhã e que vamos conhecer com mais pormenores às 9.
0: Está prometido.
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1: 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Eu já tinha puxado um carro com os testículos.
2: Pronto, claro.
1: E já tinha puxado um carro com as mãos, mas com a cabeça em chamas. Fraquinho. Outra coisa que eu adorei foram as declarações dele no final.
3: O que é que ele diz?
1: Ai, ai. Ele disse, e passo a citar:
4: olha a saúde, filho! Olha a saúde!
1: Ai, bom, isto estava a fazer subir a tensão.
4: Olha a saúde!
1: Diz lá, ele disse, e passo a citar: não vou negar que doeu um bocadinho.

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2: Rádio Comercial, bom dia. E agora, antes do homem que mordeu o cão, vamos falar de um sítio onde estão outros animais.
3: É verdade. Imaginem, no outro dia estava a pensar, quão surreal é ver girafas no meio de Lisboa. Porque há...
4: Olha, só tu para te lembrares de uma coisa destas.
3: É sério, pensem comigo, neste preciso momento há alguém à espera do autocarro em Sete Rios e está a poucos metros de uma família de chimpanzés ou então de um clã de leões.
2: Ah, muito aleatório, não é?
3: É que nós achamos, já achamos tão normal que há um jardim zoológico no centro da cidade que nem pensamos muito nisto. Mas a esta hora há pessoas no trânsito que estão a ouvir-nos e estão literalmente a dois passos de distância, sei lá, de um bando de pinguins.
4: Exato, ou de um grupo de ursos que está só a aproveitar o sol, não é?
2: Não precisas tratar as pessoas assim. Ou de flamingos que estão a fazer a sua vida completamente tranquilos, quem sabe a chocar ovos, completamente na deles.
3: É que é isso. Às vezes basta sair do metro ou do carro e dar assim uns passitos e em poucos minutos estamos a ver animais selvagens numa sexta-feira absolutamente normal. Isso é incrível.
4: Se for depressa, hoje ainda vai a tempo de ver a alimentação dos pelicanos.
2: Não estava à espera dessa frase esta manhã.
4: Nem eu.
2: Calma. Com os dias maiores, o Jardim Zoológico de Lisboa também só fecha às 8 da noite.
4: Aproveite.
2: Vamos embora. Agora, o homem que mordeu o cão.
5: Bom, é...
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5: Pois. Ora viva.
2: Ora viva.
5: Está bom o som?
3: Não,
5: está
3: péssimo.
5: Está bem?
2: Não. Está péssimo, está
5: ok.
2: Há um bocado melhor.
4: Há pouco estava bem.
5: Então
4: melhor.
5: Vou ter de. Epá, eu estou a gravar vídeo agora e vou ter que estar ridiculamente no vídeo a segurar o telefone junto à boca. Agora está melhor,
3: não,
5: o som, não está? Agora
3: está, não, não é preciso ser tão perto.
5: Não. Pronto, e assim está bom?
2: Está ótimo, não mexe mais que eu baixo aqui. Excelente.
5: Título deste episódio: alguém aciona Sanita com a voz que este cão está com pressa de apanhar o voo. Tenho tanta coisa para vos contar hoje, isto é incrível.
4: Conta.
5: Vou começar por um belíssimo episódio da vida de um homem e de um cão e de outro homem. Isto é um pequeníssimo caso da vida, mas é generoso em estranha e inclassificável parvoíce. Isto foi deixado num grupo de Reddit chamado Today I Cringed, que pode ser traduzido por Hoje Senti Vergonha Alheia. E o que se passa, antes de mais, sendo o meu filho um fervoroso adepto do uso da palavra cringe, e para quem tudo é cringe, eu não tenho dúvidas que ele vai achar cringe que eu esteja a traduzir o significado da palavra cringe, e também vai achar cringe que eu esteja a dizer que ele vai achar cringe que eu esteja a traduzir o que quer dizer cringe naquilo que me parece um loop interminável de cringe.
2: Bom!
5: Uma cidadã anónima deixou então neste grupo a descrição de um acontecimento bizarro que teve o ponto de partida menos bizarro de sempre: o familiar ato de levar o cão a passear. Diz a senhora, e preparem-se, isto é bastante estranho. Ela diz, aconteceu há segundos, o meu marido ligou-me para me contar que, tal como faz todos os dias, levou o nosso cão mais velho com ele numa tarefa rápida, pôr gás óleo, porque esse nosso cão ama viagens de carro. E atenção, eu adoro ver cães a delirar com viagens de carro, vocês também.
4: Sim.
5: Cabeça de fora, língua a adjar ao vento, não é?
4: Tudo simpático.
5: Aliás, é assim que eu vou em carros também, quando vou no banco de trás. Eu percebo os cães, eu aprendo muita coisa com eles e é incrível como ficamos realmente a conhecer alguém quando cheiramos o rabo.
2: Ah,
4: bom.
5: Isto passou-se. Portanto, a senhora foi meter gasóleo e levou o cão mais velho da família para aproveitar o passeio. Tudo certo, diz a senhora. Uma coisa que tem acontecido é que o cão fica tão excitado por ir passear que lhe dá ocasionalmente a incontinência e fez um grande cocó no banco traseiro do veículo. Bom, se a história fosse só isto, era meio deprimente. Felizmente isto é só o começo. Vai daí, diz ela, o meu marido pega numas quantas folhas de papel e recolhe o cocó limpando o banco traseiro da viatura. E eu sei, vocês estão a questionar-se para onde é que isto vai, não é? Malta, vai para um sítio inimaginável.

0: marido estava a preparar-se para deitar as folhas de papel no lixo e repara que há um cavalheiro mais velho. Desculpem, é que eu só tenho uma mão e estou a segurar no telemóvel, não consigo fazer scroll do texto.
1: Já tinha pensado que isso podia dar raia.
0: Pensado. Sabem que eu uma coisa que eu estou a descobrir é que afinal odeio tecnologia. Bom, já está. Portanto, onde é que eu ia? Exato. O marido pega nas folhas de papel e vai recolher o cocó, certo?
2: Certo, certo.
0: Limpa o banco traseiro da viatura. E então diz ela: o meu marido estava a preparar-se para deitar as folhas de papel no lixo, depois de limpar, e repara que há um cavalheiro mais velho a meter gasolina. O senhor olha enojado para as suas mãos, que estão sujas de óleo e de gasolina, olha para o meu marido, que se dirigia ao caixote com as folhas de papel sujas nas mãos, as folhas de cocó, e exclama, mostrando as suas mãos sujas de óleo: epá, olha, era mesmo disso que eu precisava. O meu marido, diz ela, indica com um assento de cabeça onde está o dispensador de papel de limpeza, na bomba, deposita as suas folhas repletas de cocó de cão no cesto dos papéis e volta para o carro. Ao voltar para o carro, apercebe-se que o cavalheiro mais velho, das mãos sujas de óleo, passa pelo dispensador de papel sem sequer olhar e dirige-se ao cesto do lixo. O senhor retira então do lixo, aparentemente achando que se trata de um dispensador, as folhas que o meu marido lá deitou.
3: Eipa, meu Deus.
0: E é em choque que o meu marido vê o senhor limpar o óleo que tinha nas mãos com as folhas usadas repletas de fezes de cão. Depois, com um ar satisfeito, o homem volta para o seu carro e vai à vida dele.
2: Ah, com um ar satisfeito? Momentos... Okay.
0: Sim, sim, limpou as mãos. O marido ainda considerou dizer ao senhor: isso é um cesto de lixo e essas folhas de um carrinho de cocó, o dispensador com folhas limpas é aquele ali. Mas acabou por considerar que era tão estranho dizer isso.
4: Exato.
0: E o senhor ao mesmo tempo parecia tão satisfeito que ele optou por deixar o senhor ir. Fez bem, não é? Eu não queria dar a um senhor a notícia: então você está a limpar-se com cocó. Ia ser sempre estranho. Eu não sei se vocês, algum de vocês quer avançar com uma possível explicação para isto. Pode ser cansaço.
1: É cansaço.
0: Eu não garanto que eu mesmo, com o meu nível de distração, não limpasse um dia as mãos a papel com fezes.
3: Então, mas a pessoa não se apercebe logo o cheiro? Então,
4: aparentemente, se calhar não. Estava sem cheiro.
3: Estava realmente muito cansado.
0: Estava cansado. As pessoas não cansadas.
1: Oh, Marco, sabes o que é que faz lembrar? Aquela cena no filme do Anchorman em que o Steve Carell acha que está a comer um taco.
0: E que está a vir por qualquer coisa ao lixo.
1: E o que ele está a comer é um filtro de café com beatas de cigarro.
4: Que nojo.
0: É verdade.
3: Que imagem.
0: Mas antes disso ele diz: estou comendo estes novos tacos que há agora.
1: Exato. Ele, não, isso é um filtro de café com beatas.
4: Ai, que nojo.
0: Mas atenção, sobre carros e fezes, eu gostava de falar de um carro elétrico chinês que foi anunciado há dias. Na volta vocês já falaram sobre isto, porque epá, isto é muito inovador. Isto é o chamado Game Changer, porque isto muda tudo e responde a um desejo que eu penso que todos temos quando fazemos longas viagens de carro e não queremos perder tempo a parar numa área de serviço para ir ao WC. Malta, este carro da marca Ceres é o primeiro a ter uma sanita.
3: Epá, mas tu querias verdadeiramente isso? Será que querias?
0: Malta,
4: eu li
0: e reli a notícia sobre o facto de eles terem patenteado este carro. Eu não sei se percebi exatamente como diacho funciona isto. Eu sei que, pelo que entendi, há uma espécie de um recipiente debaixo do assento,
4: uhum,
0: que a pessoa aciona com um comando de voz. O que é bizarro, não é? É o tipo de conversa que nunca vimos no Knight Rider, não é? Quem te quer evacuar? Claro que sim, Michael. Mais coisas desta notícia. A questão dos cheiros, não é? É uma preocupação legítima, mas diz aqui que há uma espécie de tubo de escape cuja função é disparar os fedores para fora.
4: E a roupa?
1: Portanto, gosto. No carro não cheira, agora para o resto do ambiente está tudo bem.
3: Ótimo,
1: é?
3: Ótimo.
4: A roupa tem que ter abertura. Diz. Ali.
5: Tem que haver uma incineradora da roupa.
0: Pois é, a roupa tem que ter uma abertura.
4: Claro.
0: Tem que ser aqueles pijamas que têm uns botões atrás, não é? Para abrir.
3: É pá, o homem para na área de serviço e faça o que tem a fazer.
1: Peça a chave.
3: Amor de Deus.
0: Mas diz também que tem uma ventoinha aquecida e a mim fez-me confusão como cocó ventoinha.
3: Pois, como não?
0: Parece uma dupla de palhaços também.
3: Sim.
0: Eu espero que eles saibam o que estão a fazer, mas diz aqui nas especificações que a ventoinha aquecida como que evapora a urina e seca a fez, praticamente liofilizando a fez, desidratando a fez. Aparentemente haverá uma destas então debaixo de cada assento.
3: Não, estou com o Vasco. Paro na área de serviço, peça a chave.
1: Peça a chave.
4: E não sei se não prefiro pôr uma fralda. É mais seguro.
0: Há uma questão que também se coloca, que é, mesmo com evaporações e secagens, para onde é que vão as coisas, não é? Vão para a estrada? Mas não, é como nas autocaravanas, vai tudo para um recipiente e depois vazia-se. É muito agradável, não é? É
3: pá, vá à área de serviço e peça a chave.
0: É melhor, é melhor. Olha, vou terminar com a história real de um homem num aeroporto, um homem que podia ter evitado uma situação, mas que não parou na altura certa e depois já não dava para parar. Eis o testemunho que ele deixou no Reddit, diz ele: há uns anos estava no aeroporto à espera do meu voo, que estava atrasado, quando surge uma senhora de idade, sorridente, que me abraça. Antes de eu conseguir reagir, ela grita: meu Deus, olha que crescido estás. Eu tinha 22 anos. Depois disto surgem mais 6 pessoas, vindas nem sei de onde, a sorrir para mim, como se eu tivesse regressado da guerra. Foi nesta altura que percebi duas coisas. 1. Definitivamente estas pessoas confundiram-me com alguém. E 2. Eu já tinha ido longe demais para as corrigir agora.
4: Ui.
0: Malta, esta é das minhas situações favoritas que acontecem nesta rubrica, e já contámos algumas assim. Pessoas que se metem num sarilho parvo e que já não conseguem ter a lata de explicar porque já passou demasiado tempo. Como aquele senhor que dizia que nunca tinha comido batatas na vida, não sei se lembra dessa história.
4: Ah, sim, sim.
1: Eu
4: sim,
1: lembro.
4: Sim, sim.
0: Para pregar uma partida à família, não é? Tipo, o que é isto que vocês têm aqui? Batatas. Depois não conseguiu parar.
4: Oi.
1: Ora, batatas.
3: Ele usou a palavra parar e parou.
4: Pois foi. Foi quase uma ordem.
3: Isto foi mesmo.
4: Parar,
3: uma ordem.
4: Pum.
3: Olha, perdemos a comunicação.
4: Oh,
3: agora quer saber como é que a história acaba.
4: Queremos saber o resto da história.
1: Não faças isso, homem.
3: Agora quer saber como é que a história
4: acaba.
3: Não fez
4: isto de propósito.
3: Bom, vamos tentar retomar o contacto com ele mais à frente.
1: Bom.
4: Amargo.
3: Então o que é que aconteceu ao Nuno? Mas foi incrível porque o timing.
4: Parar. Pum.
1: Pois.
3: O que vai acontecer desta ligação? Vamos retomar o contacto.
1: Sabe qual é a questão? Ele não sabe, ele continua a falar.
3: Ele continua.
5: Sim, sim. É às 9h10. Está a falar.
3: Até às 9h10 ia dizer: então, mas eles não dizem o patrocínio.
1: Há alguém no hospital que diga ao Nuno para se calar.
5: Já está na nona história.
1: Ele está a continuar a falar.
3: O Homem que Mordeu o Cão, que há de voltar depois das 9, é uma oferta dos 97 e Bizi Arona. 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
4: Ou seja, se ele
3: melhor.
4: Não parar de falar, nós levantamos a via às 9h10 e apanhamos o final.
3: É. Deixa ver. Não Nuno? É? Nuno? Não, não está.
1: Não. Tá. Não.
3: Vamos retomar essa ligação daqui a pouco. Em casa, no carro, em todo lado. Para já, adiantamos já o essencial da informação às 9 com a Ana Bernardino. Ana, bom dia.
6: Bom dia, este vai ser um dia quente em Portugal, com o país pintado a amarelo com os avisos do Instituto Português de Mar e da Atmosfera. A única exceção é o distrito de Faro. A Proteção Civil subiu a alerta e os meios foram reforçados para prevenir o que pode acontecer hoje com as temperaturas elevadas. Portugal está então a viver uma vaga de calor que já atingiu a Europa e que afeta vários países, principalmente França, a viver uma vaga de calor histórica que vai durar até ao final da semana. Os bombeiros e os hospitais foram reforçados. Amanhã há uma reunião interministerial para avaliar a resistência francesa a este calor. Segundo as autoridades, houve 7 mortes associadas já ao calor. Por cá, as escolas estão preparadas para realizar as provas de monitorização da aprendizagem. As provas começam hoje, o exame da educação artística. O presidente da Associação de Diretores de Agrupamentos Escolares, Filinto Lima, acredita que as escolas estão preparadas para implementar o formato digital.
7: As escolas, de uma forma global, estão prontas, até porque isto não é novidade para as nossas escolas. Nós, ao ano passado, nos anos anteriores, temos realizado estas provas em formato digital, e ainda há pouco tempo tivemos também a prova de ensaio em que cada escola percebeu onde é que possa estar a falhar, qual é o maior constrangimento para recuperar e para que os nossos alunos, a partir de hoje, tenham as condições necessárias para realizar esta prova.
6: O calendário das provas começa esta quarta-feira, termina a 9 de junho. O investimento no Serviço Nacional de Saúde teve um retorno de 10 mil milhões de euros o ano passado, por ter evitado faltas ao trabalho. Dados de um estudo sobre a sustentabilidade do SNS, que é divulgado esta manhã e que diz também que os custos no Serviço Nacional de Saúde aumentaram 9%, o que coloca a sustentabilidade do sistema sob pressão.
3: Nós já vamos ao trânsito, mas antes... O que é que acontece? Espera aí, já vamos ao trânsito, Paulo, porque tu também tens de saber disto.
8: Então.
3: Porque...
4: Não.
1: O Marco caiu de repente, não foi? Sim. E nós, foi uma ligação, foi um problema técnico. Sim. Então o que é que já se percebeu? que o Marco tem.
3: Não queres ler a mensagem?
4: Sim, não podes ler tudo.
1: Primeiro o setup. Que é, o Marco tem uns fones que supostamente tem um microfone incorporado, que uma vez tentámos e resultou muito bem. Nunca muito mais bem. Voltou a acontecer.
3: Exato.
1: Eu acho que sei porquê. Porque há muita coisa. Marco, estás aí?
0: Estou aqui.
1: Oh! Então, Marco,
4: bem-vindo.
0: Não, mas esperem, é que eu tenho. Sabem que. Eu tenho aqui um microfone. Bom, eu tenho um microfone bom, que agora vou tentar ligá-lo, ok? Estão demasiadas coisas ligadas aqui e só me apetece pegar num machado e partir tudo. Mas o que aconteceu? Vou explicar o que aconteceu. Eu estava, obviamente que eu percebi que para a minha voz se ouvir eu tinha que estar com a boca em cima do telemóvel. Não sei porquê, porque sempre funcionou o microfone dos fones, mas também não quero saber. Pá, não quero saber, eu não posso gastar a minha energia com isto.
3: Sim.
0: E então, o que aconteceu foi que, como tenho também que fazer scroll no texto, quando estico a mão para fazer scroll no texto, toco no ecrã do telemóvel e faço uma chamada de Pedro Ribeiro. Ao fazer a chamada, a app que liga aí ao estúdio simplesmente desliga porque o filho da mãe do telemóvel pensa: ah, então já não é para fazer emissão e é para falar ao telemóvel, está muito bem. Nesse caso, então, vamos desligar e vamos fazer uma chamada. E depois começa a ouvir nos fones. Epá, eu nunca disse tantos palavrões na minha vida.
4: Pois, também escreveste alguns aqui no nosso WhatsApp.
0: Como epá, é? A vontade que eu tive de pegar neste telemóvel caro e mandá-lo com toda a força contra uma parede, epá, foi incrível.
3: Epá, que maravilha. Nós estávamos aqui a tentar percebermos o que é que aconteceu. Quando lemos a tua mensagem, como tenho o telemóvel numa posição estúpida para o microfone funcionar, no momento em que fui fazer scroll no texto, a minha mão toca no ecrã e faz uma chamada. Pois a seguir não posso ler.
1: Não é podes a seguir.
3: Não podes.
1: Mas nunca tinha visto tantos ó juntos.
3: Epá, que maravilha. Ai, ai. Nuno, daqui a 2-3 minutos retomamos a história,
1: olha,
3: pode ser?
1: Vais ligar o microfone?
0: Sim, sim.
3: Vais ligar agora. Olha, mas já agora experimentas agora. Liga lá o microfone para ver o que é que acontece. Pã.
0: Deixa lá ver.
1: Como é que é o microfone? Descreve lá.
0: É daqueles microfones. DJI.
1: Ah, daqueles de coisa de colocar na t-shirt?
0: Como usar na t-shirt.
3: Ah! 0 a 10. Quanto é que tu achas? Certeza que.
1: Não, agora é que vai correr bem.
3: Quanto é que tu achas que isto vai correr bem?
0: Agora nunca falha.
4: Não querem deixar para amanhã.
3: Não, de certeza não. Agora,
0: o som
3: agora,
0: está bom. Está bom o som.
3: O som está, sim. Já ligaste o microfone?
0: Tá, mas está bom, já liguei o microfone.
1: Ah, está
0: bom.
1: Tá, parece-me que está excelente.
3: Tá bom.
0: É um bom som.
4: É um
5: melhor sempre.
8: Não estou eu que penso que está igual.
0: Espera aí, vou fazer o teste de vídeo.
5: De repente emerge uma voz.
0: Eu gosto
3: longíssimo
0: de
3: falar
5: coisas.
3: Não, isto nunca teve tão mal. Agora descemos às profundezas.
0: Vou atirar este microfone caro contra uma parede.
4: Não, Marco, te podes irritar.
1: O problema não é do micro, filho.
3: Ai, olha, enquanto tratas disso. Vamos saber do trânsito então.
1: Dá para enviar um técnico para o hospital?
3: Sou só eu ou está na mesma? Perguntava para o Miranda. 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
9: Continua difícil na A2 em direção à ponte 25 de Abril, também na A33 na ligação a Casas Velhas e ao IC20. Há igualmente dificuldades na A5 de Oeiras em direção ao Estádio Nacional e mais à frente Caselas para as Amoreiras. No IC19 a partir do Cacém até à reta dos comandos da Amadora e logo a seguir, na zona de Alfragide Norte, começam também as paragens em direção a Pinamanique. A Cril tem paragens a partir da Ameixoeira e na Cril, aliás, o Eixo Norte-Sul tem paragens a partir da Ameixoeira. A Cril é que tem fila nos dois sentidos na passagem pela zona de Odivelas e no troço entre o Túnel do Grilo e Sacavém. Passando para a cidade do Porto, trânsito mais acumulado na A1 a partir de Santo Ovídio para a Ponta Arrábida, Ponto Infante Marginal, Ponto Freixo e Via de Cintura Interna, também com sinais amarelos.
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4: O Diogo Beja está a ouvir e escreveu aqui: obrigado, Miranda, e tiraste-me as palavras da boca.
3: Estava igual.
4: Ora bem, quarta-feira, 27 de maio, as máximas voltam a subir, vai estar muito calor hoje. O casaco é mesmo para ficar em casa. Em relação à chuva, prepare-se chuva prevista para o interior norte e centro, com possibilidade de trovoada. De resto, céu limpo e são estas as máximas para hoje.
1: As mensagens do Nuno. Isto é o Nunes a fazer uma catarse.
4: Ele
1: está a mandar toda a raiva de 6 meses que foi acumulando cá para fora.
3: Infelizmente não podemos partilhar o conteúdo destas mensagens que ele está a mandar, mas são maravilhosas.
1: É pá, o microfone está a ser insultado de uma maneira.
4: É a primeira vez que eu leio isto.
1: É pá, que maravilha.
4: São palavrões, mas usados de uma forma muito inusitada.
1: Vamos então às máximas.
3: Vamos embora.
1: É melhor. Vamos dos 18 até aos 38. Começamos pelas ilhas. Ponta Delgada, 18 de máxima. Funchal, 21. Saltando até Portugal Continental, saltamos os 21 para 29. 29 em Faro e Viana do Castelo. 30 no Porto e também na Guarda. Aveiro, 31. Viseu, 33. Bragança e Vila Real, 34. Porto Alegre, Coimbra e Braga, 35. Nos 36, Castelo Branco, Leiria, Lisboa, Setúbal e Beja. E 38, temperatura mais alta hoje, tal como ontem, Santarém e Évora, nos 38.
3: Parece que Deus Nosso Senhor perguntou: querem o homem que mordeu o cão com ou sem emoção? Queremos com.
4: Já a seguir. Let's go.
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0: Vamos libertar o Nuno e ele conta a história amanhã, quando as condições técnicas estiverem reunidas. Ficamos pendurados, às vezes acontece isso. Ele conta a história e depois conta o capítulo seguinte na manhã seguinte. É o que vai acontecer desta vez também, até para ele não se enervar muito, que isso é que é o principal. Portanto, amanhã de manhã, no cão, já com condições técnicas devidas, teremos o Nuno a completar esta história e a contar outras. Para já!
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0: Bem-vindo a mais um episódio de É Uma Oferta Renault 4 E-Tech Elétrico.
2: E bem-vindo a mais um episódio de Bailes, Saraus e Recitais, um podcast sobre música ao vivo. O artista Bad Bunny está em Portugal. Ontem foi o primeiro, hoje é o segundo concerto no Estádio da Luz. Bad Bunny esgotou duas vezes o Estádio da Luz quando havia bilhetes a custar quase 600 euros, mais caros, não é?
3: Mas 600 euros eu acho que é muito dinheiro, não é?
2: Estes concertos fazem-me lembrar os tempos da Troika, porque muitos portugueses ficaram sem uma parte do salário por causa de um coelho. 600 euros! Sai cara, sai um bocado cara a prestação da casita. E não é um crédito a 40 anos, estamos a falar de dinheiro que sai logo da conta. A música devia chamar-se Débito Tirar Mais Fotos.
0: O que é certo, Manel, é que esgotou, de facto.
2: Sim, o que é certo é que mesmo com este preço os concertos esgotaram. E até é pena que não tenha havido nenhuma data no norte do país. O Bad Bunny poderia perfeitamente ter feito duas vezes o Estádio do Dragão. Não tenho dúvidas nenhumas, sairia do Porto Rico.
4: Bravo, Manel. Bravo, Manel. Olha, na tua opinião, é dinheiro bem gasto?
2: Depende dos gostos. Segundo o concerto, quer dizer, é muito interessante. E segundo notícias que li, o Bad Bunny, durante os seus espetáculos, não usa roupa interior, o que não é surpreendente. O Bad Bunny é um coelho e, portanto, é normal que apareça a caçador, não é?
3: Olha, mas qual será o motivo?
2: Há vários motivos. O Bad Bunny não é um mero artista de palco, também é um galã. E qualquer galã sabe que ficar o tempo todo com os boxers vestidos prejudica a performance.
0: A verdade é que há muitas pessoas confusas com este fenómeno, porque não esperavam que o Bad Bunny esgotasse assim dois estádios em Portugal.
2: Sim, e há muita gente a dizer abertamente que não gosta, sendo que a crítica que mais se ouve ao Bad Bunny é: ah, não se percebe nada do que ele diz. É pá, ok, mas isto é um concerto de música ou um simpósio de terapia na fala, não é? Qual é que é o teu evento musical favorito? O Festival Eurovisão da Dicção?
4: Mas achas que a dicção não é importante?
2: Oh, Vasco, o que é certo é que toda a gente percebe, não é? Toda a gente percebe de que cidade é que ele está a falar quando o Bad Bunny diz Nueva Iol, não é? Já o Frank Sinatra, tido com um dos cantores com a pronúncia mais cristalina de sempre, tinha de repetir o nome da mesma localidade duas vezes, claramente porque não se percebia à primeira.
3: Olha, nós sabemos que tu vais hoje ao Bad Bunny, eu também vou.
4: Tu vais?
2: Vou.
4: Ah, tu vais?
3: Achas que vais ser selecionado lá para a casita, aquela moradia no meio do recinto em que ele canta algumas músicas?
2: Eu não quero. Não quero ser selecionado para a casita, como qualquer pessoa com mais de 30 anos que foi a um concerto. Eu, a determinada hora, quero ser selecionado para ir para casa, logo.
0: Às tantas dá para dormir lá uma cesta. É uma moradia bastante realista.
2: A casita não é 100% realista. Para ser 100% realista tinha de ter um Renault 4 a carregar à porta. Agora, eu estou entusiasmado porque o concerto é no Estádio da Luz.
4: Mas espera, durante o concerto do Bad Bunny vais estar a pensar no Benfica?
2: Claro, até porque o verão do Benfica vai ser parecido com o verão do Bad Bunny. Tem de andar de cidade europeia em cidade europeia sem tempo de descansar. E o próprio Mourinho é como o Bad Bunny. Gerou muito entusiasmo quando anunciou que vinha. Depois deu-nos música e tal, mas para a semana já vai para Madrid.
3: Olha, tu já tens tudo preparado? Como é que vais? A que horas vais? O que é que vais lá vestir?
2: Nada, eu estou a pensar em entrar só. E mesmo entrar é um bocado chato. Há uma parte que me faz confusão nos procedimentos ao entrar num concerto ou festival, não é? Porque, senhor segurança de colete refletor, porquê é que me está a cheirar a água, não é? Porquê? É porque suspeita que seja luso, apesar de eu estar com cara de fastio?
0: Não, porque pode ser um líquido que magoa.
2: De que forma é que aquele líquido pode magoar, Pedro? Ah, isto não pode entrar. É um objeto contundente. Então, mas isto é água. Ok, mas é das pedras.
4: Mas aí, em princípio, é para garantir que é água e que não estás a entrar com uma bebida alcoólica.
2: É, mas se fosse vodka, qual é o problema, não é? Para já ninguém vai beber muito no concerto porque é impossível ir à casa de banho. Portanto, é o quê? Têm medo que eu partilhe com o cantor? Têm medo de que eu embebe de Bunny? Eu não percebo. Os seguranças deviam, pelo menos, permitir a entrada da bebida nacional de Porto Rico. Tipo, vodka não passa, mas roncola. É uma sugestão.
4: Bravo!
3: Olha, mas achas que vai ser impossível ir à casa de banho?
2: É sempre. Uma das coisas que mais me causa ansiedade em qualquer género de concerto é a necessidade de planear micções.
0: É a casa de banho é longe, depois perdes o lugar.
2: Exato. E depois, claro, estás ali a perrear de barriga cheia, claro que as pessoas não evitam perdas de urina. Não é?
4: Perdas de urina?
2: Sim, perdas de urina, mas boas perdas. Não é? Por isso é que depois, se ouve o estádio todo a cantar, esta perda é que é boa.
4: Pronto, já falaste de urina. Já, é. O que é que tens a dizer sobre o lado político, se é que há, deste evento cultural?
2: Há quem diga que há, não é? Há quem diga que ir a um concerto de Bad Bunny é um ato de resistência antifascista. fascista? Quanto a isso tenho dúvidas. Se quiserem provar publicamente que não são fascistas, talvez a melhor opção não seja irem com mais 60 mil pessoas para uma arena aclamar um senhor chamado Benito, digo eu.
3: Por último, tens algum conselho para quem vai hoje ao concerto,
2: tenho,
3: Manel?
2: Tenho, uma coisa que eu peço a todos os que vão hoje ver o Bad Bunny, vai estar muito calor, por isso, vistam alguma coisa fresquinha ao vosso telemóvel, ok? Ponham a capa no congelador ou assim.
0: Pois, porque pode sobreaquecer.
2: Às tantas ainda desmaia e há momentos que só se vive uma vez e vocês não se vão perdoar se forem ao concerto de Bad Bunny e o vosso telemóvel não se divertir. Não, e não tenham vergonha, se as pessoas que estiverem à vossa frente começarem aos saltos, de braços no ar e a abraçar os amigos...
4: Abraçar os amigos? Nem pensar.
2: Nem pensar. Peçam-lhes educadamente que parem. Ninguém tem o direito de impedir que o vosso telemóvel tenha o melhor dia da sua vida.
3: Podem até começar um mosh, não é? E é que o telemóvel se aleja.
2: Não, mosh já não existe. Nos concertos dos dias de hoje, o único mosh que existe é o tarifário.
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3: Se até queres viver, bem-vindo a mais um episódio. Amanhã vai ser bonito fazer programa.
0: Oi, Vasco, amanhã estes dois.
3: Vamos entrar a bailar.
0: 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Liberté forever. Olha, portanto, é uma parte em francês e a outra parte.
4: Liberté.
0: Pois.

0: Zarco e Latte na Rádio Comercial, 9h24. 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
1: Aqui, bom dia, são 9:30. Notícias na Rádio Comercial com a Ana Bernardino. Ana, bom dia.
2: Bom dia. A polícia espanhola está a realizar buscas na sede do PSOE em Madrid, numa operação destinada à recolha de informação sobre um possível esquema de financiamento ilegal. É o que avança o jornal El País, que aponta para uma fraude de mais de 130 milhões de euros. A Infraestruturas de Portugal apurou lucros de 33 milhões de euros nos primeiros três meses do ano, ou seja, 30% abaixo dos registados no mesmo período de 2025, o que significa que arrecadou até março menos 70 milhões de euros de receitas de portagens, menos do que estava à espera. E falta precisamente uma semana para a greve geral convocada pela CGTP, que promete deixar o país em suspenso, e são vários os setores que vão aderir, por isso às 10 vamos fazer uma ronda para perceber o que pode contar daqui a uma semana.
1: 9:30 em ponto. 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Paulo Miranda, bom dia.
3: Olá, bom dia, Pedro. Está difícil chegar a Lisboa através do IC19. Há agora acidente logo a seguir a Piramanique, junto à saída para a Radial de Benfica. Envolve vários carros e uma moto, via central e parte da direita obstruída e, naturalmente, o trânsito bastante complicado para chegar à segunda circular e à Radial de Benfica. Há igualmente dificuldades na A5, apesar de já só estar o trânsito compacto entre Oeiras e a zona de Linda a Velha, demora mais acentuada a partir de Miraflores em direção à zona das Amoreiras. Na Marginal, trânsito lento entre Passo de Arcos e Caxias. Na A2, na zona de Feijó para a Ponte 25 de Abril, segunda circular em ambos os sentidos para o Campo Grande, o eixo norte-sul a partir da Ameixoeira e Acril, com filas entre o Túnel do Grilo e Sacavém em ambos os sentidos. Passando para a cidade do Porto, trânsito lento na A1 a partir de Santo Ovídio, A44 Valadares para Coimbrões, Ponto Infante, Marginal e via de cintura interna até à passagem pelo nó da A3 com lentidão. Na Via Norte, devido a um acidente antes da saída para a circunvalação, trânsito também sujeito a demora.
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4: Sol e também chuva. Ora bem, quarta-feira, dia 27 de maio, as máximas voltam a subir. A chuva prevista para o interior norte e centro, com possibilidade de trovoada. De resto, céu limpo. Vamos saber das máximas.
5: Hoje vamos até aos 38. Arrancamos nos Açores, com 18 em Ponta Delgada. Funchal, 21, 29 para Faro e 29 em Viana do Castelo. Portanto, reparemos bem a diferença entre as ilhas e Portugal Continental. Saltamos os 21 para 29 aqui. Porto e Guarda, 30. Aveiro, 31. Viseu, 33. Bragança e Vila Real, 34. Braga, Coimbra e Porto Alegre, 35. Nos 36, Castelo Branco, Leiria, Lisboa, Setúbal e Beja. E 38 em Santarém e também em Évora.
1: Rádio Comercial, bom dia, 9:32. 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
1: Agora, o Bruno Mars e este When I Was Your Man, a 19 minutos das 10. Manhãs da Comercial, bom dia.
2: Bom dia. Alô,
3: bom dia.

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Yellow dos Coldplay. 7 minutos para as 10 da manhã. Ontem a Vera e a Joana foram conhecer o novo hub de carregamento elétrico da Galp, em Pombal, que completa um total de 96 tomadas ultra rápidas de

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1: Só Deus sabe.
3: Eu moro perto da Amadora. Tentei voar da Amadora a Portimão.
4: E onde é que caiu?
3: Diga.
4: Onde é que caiu?
3: Na Amadora. Eu caí.
2: E qual é que era o ponto de partida?
3: Eu moro no 32 e caí no 32B.
4: Ainda foi um voo de 2 metros.
3: Foi um voo de...
2: Então foi para onde? De onde é que se lançou?
3: Isto foi de manhã. Eu acordei e disse: Oh Irene, precisas de pão? E a minha mulher diz: preciso. Então não te chateias. Eu próprio vou buscar pão. Vais como? Vou a voar.
0: É, pá, era isto todas as manhãs, que maravilha. Falar em todas as manhãs, amanhã não falhamos, estamos cá outra vez.
1: Um beijinho,
2: está na hora.
0: Está na hora, vamos à nossa vida, já está ali o Renato.
2: Com ar ameaçador.
0: Sim, sim, como sempre.
2: É.
0: Terrível. Leave Out All the Rest, Linkin Park na comercial para a despedida de hoje. Até amanhã.
2: Tchau.

0: Ana Moura na Rádio Comercial, Ana Bernardino, de 0 a 10. Quanto é que se nota que eu tive uma noite divertida ontem? Na minha voz. Voz de bagaço, meu Deus do céu, que horror, que coisa horrível. É óbvio que estou a brincar, gritei muito, cantei muito, dancei muito. Foi um grande concerto este de Bad Bunny aqui em Lisboa. E hoje há novo concerto, vai ser incrível. Vamos às notícias, bora lá.
1: Falta uma semana para a greve geral convocada pela CGTP, que promete deixar o país em suspenso. Vamos agora perceber, com a ajuda da Ana Lucas, quais são os setores que já anunciaram adesão à greve.
2: Começando pelos transportes, a Federação dos Sindicatos dos Transportes e Comunicações já anunciou que vai aderir à paralisação. Os pré-avisos abrangem trabalhadores do Metro de Lisboa, da Carris, da Transtejo Soflusa, da Fertagus, do Metro do Mondego, do Metro do Porto, da STCP e da CP. Na educação, juntam-se à greve geral a FENPROF, o Sindicato de Todos os Profissionais de Educação e os sindicatos regionais. Também sindicatos de arquitetos, médicos, enfermeiros e jornalistas já anunciaram adesão ao protesto. Na Auto-Europa, os trabalhadores aprovaram a moção de apoio e compromisso para a greve geral de 3 de junho.
1: Uma ronda pelos setores que podem ser afetados pela greve de 3 de junho, greve marcada para daqui a uma semana. O investimento no Serviço Nacional de Saúde no ano passado permitiu o retorno de 10 mil milhões de euros na economia pelas faltas ao trabalho, que evitou, e também pelo impacto na produtividade. É o que indica um estudo sobre a evolução da sustentabilidade no SNS divulgado esta manhã. O autor, Pedro Simões Coelho, revela que o SNS continua a gerar valor.
3: Em termos de saúde, qualidade de vida, mas também valor económico, dado que neste próprio ano em que se realizou esta despesa, nós estimamos que o SNS tinha tido um impacto positivo na economia por via da participação do mercado de trabalho.
1: Dados que vão ser apresentados esta manhã na Conferência Sustentabilidade em Saúde no Centro Cultural de Belém, em Lisboa. E em Madrid estão a decorrer buscas na sede do PSOE. Em causa estão vários contratos e subsídios que terão sido atribuídos de forma fraudulenta, num total de aproximadamente 132 milhões de euros a troco de compensações financeiras.
0: Obrigado, Ana. Mais notícias aqui na Rádio Comercial daqui a uma hora. Para já vamos ver como é que anda o trânsito com o Paulo Miranda, e é uma oferta Matriz Auto e oficinas Euro Repar Car Service. Olá, Paulo, bom dia.
4: Olá, bom dia, Renato. E nesta altura, dois acidentes no sentido Sintra-Lisboa, no IC19. Um primeiro na zona do Hospital Amadora Sintra, envolve uma moto e estão também viaturas imobilizadas. Há paragens a partir do nó da Crel. Mais à frente ainda está em fase de resolução um acidente próximo da saída para a Radial de Benfica, também com uma moto e viaturas ligeiras, e há fila ainda a partir de Alfragide. No sentido de Lisboa para Sintra, há também acidente um pouco antes da saída para a A16, já com fila a partir do Fórum Sintra. Há também dificuldades na A5 a partir da zona de Caselas em direção às Amoreiras. Bastante trânsito no eixo Norte-Sul a partir do Lumiar para Sete Rios. Segunda circular em ambos os sentidos na zona do Campo Grande, e já houve acidente próximo da Escola Superior de Comunicação, e por isso há fila a partir do Colombo em direção ao Pinamanique. Para a ponte 25 de Abril, trânsito mais intenso, principalmente no final do eixo Norte-Sul, a partir da zona do viaduto de Sete Rios. Conte também, pelo menos até à saída para Alcântara. Daí para a frente, a Avenida da Ponte não apresenta dificuldades. Na cidade do Porto, trânsito mais acumulado na A44, devido a acidente na zona de Valadares, bem como na A20, na zona de Oliveira do Douro. Há agora paragens a partir da zona de A20.
0: E olha, esses acidentes de que falavas aí, a Filipa Galrão, que acabou de entrar aqui.
4: Lembrei-me dela, por acaso. Lembrei-me dela.
5: Bom dia. Eu estava a ouvir-te, Paulo, e a pensar, olha, fiz check em todos, porque eu fui fazendo uma gincana de acidente. Até chegar aqui.
0: 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Gracie Abrams, já a seguir.
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0: Kings of Leon, Sex on Fire na Rádio Comercial. Eu disse às pessoas que ia falar sobre o concerto.
1: Eu estou aqui à espera.
0: Mas tu queres que eu fale? Tu vais hoje?
1: Eu, pois, isto tem regras.
0: Não é? E as pessoas que vão
1: tu vais
0: hoje...
1: dizer uma, duas coisas, não vais fazer spoiler.
0: Ah, foi muito bom.
1: Pronto, essa parte eu suspeitava,
0: dura,
1: mas fico feliz.
0: 2 horas e tal.
1: Ai, adoro.
0: E ele fala muito bem de Lisboa. Há lá um momento que eu gostava de
1: prometo, achas que ias dizer, ele fala muito bem português.
0: Não, ele tentou falar português.
1: Tentou,
0: mas
1: okay.
0: Nada de...
1: Mas nós também tentamos falar com aquele sotaque porto-ricano e não conseguimos.
0: Nós percebíamos tudo o que ele dizia. Houve lá uma parte, de facto, muito, muito especial. Eu gostava de te contar, mas...
1: Não é o Lisboa, Menina e Moça?
0: Ah, é.
1: Então isso já está na internet.
0: Lado. Então pronto, eu vou lhe uma homenagem a Portugal.
1: Pode ser que ele escolheu outra.
0: Ele não cantou Lisboa, Menina e Moça.
1: Eu sei, alguém
0: um dos
1: tocou,
0: músicos
1: não é?
0: Tocou.
1: Com Lisboa, um instrumento tradicional de Porto Rico, isso.
0: Precisamente,
1: eu vi.
0: E foi incrível, foi muito bonito.
1: E ele também foi muito bonito.
0: Ele foi muito bonito, muito
1: bem
0: simpático.
1: Vestido.
0: Existem duas zonas.
1: Eu sei, a casita e o palco.
0: Há pouca coisa que eu te possa contar, se quiser, não saiba.
1: Eu vou estar perto do palco. Ou seja, vou ver mal a casita.
0: Mas a casita, grande parte do concerto acontece na casita.
1: Pronto, já me lixaste.
0: Mas
1: faz
0: pronto,
1: mal, eu vou para ouvir.
0: Mas há ecrãs gigantes para ver tudo, não tem problema nenhum. Blue Icon, Bubas Espinho, já a seguir, Cidade na Rádio Comercial.
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0: cada vez mais deste Somber. 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

0: Leva tudo. Caleba com Dilcinho na
1: leva
0: Rádio
1: o cobertor.
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1: Por acaso este eu nunca tinha percebido o que eles diziam. Leva o cobertor
0: leva
1: e tudo.
0: O cobertor. Mas realmente é muito chato quando tu partilhas a vida com alguém. A pessoa vai-se embora, fica ali o cobertor com o cheiro da pessoa. É muito chato.
1: Eu nem pensei nisso. Eu pensei a trabalheira que dá em tirar o cobertor da cama para estar a embrulhar outra vez.
0: Olha, entretanto, vamos aqui recordar como é que correu esta manhã.
1: Vamos lá.
2: Hoje foi assim.
3: Bom dia, as pessoas preferem ir no lugar do pendura do que ir a conduzir.
4: Sim, às vezes uma pessoa quer descansar os olhos, sabe bem.
3: E quando vais nesse lugar do pendura, penduras a mão naquela. Nem
4: sim.
3: Todos os carros têm, né? Mas sabes o que é que eu estou a dizer?
4: Sim.
3: Tem assim uma pega do lado.
4: Uma pessoa chega a uma idade já não tem vergonha na cara.
3: Não
4: eu,
3: é?
4: Não quero, eu até no Uber.
3: Eu também.
4: Eu agarro-me.
3: Se for num táxi ou no Uber, eu. É sem, com
4: é
3: toda
4: é
3: a lata,
4: conforto.
3: Penduro-me naquilo.
4: É assim, é verdade que ganhas logo ali mais 10, 20 anos.
3: E pronto,
4: mas quem está a ver?
3: Mas também, mas depois quando.
4: A pessoa está a conduzir, olha para ti.
3: Mas quando sais do carro, volta outra vez esses 20 anos. É só durante a.
4: É só abrir a porta.
3: Sim, até ganhas catarro do fumador, pastilhas mimil, acalma e refresca.
4: Estou.
3: Não sei o que aconteceu.
4: Nem eu.
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7: Inês Lopes, gosta de salada russa?
8: Mais ou menos.
7: Pois,
9: mais ou menos.
7: Ah,
9: okay.
7: Qual a letra M? Qual é que é o ingrediente que é essencial na salada russa? Qual a letra M?
3: O que é que se põe por cima?
4: A cola.
7: A maionese.
4: É cola. Olha, eu tenho dúvidas em relação à última. Mas já falamos sobre isso.
3: Mas o quê? A salsa?
4: Sim.
3: Então vamos lá. Faltam só 8 ingredientes, porque nós já dissemos a maionese e a salsa. Para a salada russa falta.
4: Vamos embora.
3: O quê?
8: Feijão
7: verde, está bem.
4: Sim.
8: Cenoura.
7: Atum. Muito bem.
8: Batata.
7: A Catarina mudou de voz agora.
3: Foi?
4: Isto. A galinha. Não sou contra.
8: Ovo!
10: Mais 4 meses de chuva e vento só para si! Parabéns!
4: Ai, sorte!
7: Grande sorte!
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11: Quando estico a mão para fazer scroll no texto, toco no ecrã do telemóvel e faço uma chamada de perto de mão. Ao fazer a chamada, a app que liga aí ao estúdio simplesmente desliga porque o filho da mãe do telemóvel pensa: ah, então já não é para fazer emissão e é para falar ao telemóvel, está muito bem.
7: Tu vais ligar o microfone?
11: Sim, sim.
12: Deixa lá ver.
11: Está bom o som?
3: No som está, sim. Já ligaste o microfone?
12: Ah, mas está bom, já liguei o microfone.
3: Ah, está bom.
7: Parece-me que está excelente.
3: Está bom.
12: É um bom som.
4: É um
12: melhor sempre.
3: Dá-lhe um som.
13: Eu penso que está igual.
11: Espera aí, vou fazer um teste.
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7: Eu peço a todos os que vão hoje ver o Bad Bunny. Vai estar muito calor. Por isso, vistam alguma coisa fresquinha ao vosso telemóvel, ok? Ponham a capa no congelador ou assim.
3: Pois, porque pode sobreaquecer.
7: Às tantas ainda desmaia. E há momentos que só se vive uma vez. E vocês não se vão perdoar se forem ao concerto de Bad Bunny e o vosso telemóvel não se divertir. Não, e não tenham vergonha. Se as pessoas que estiverem à vossa frente começarem aos saltos, de braços no ar e a abraçar os amigos.
12: Abraçar os amigos? Nem pensar.
7: Nem pensar. Peçam-lhes educadamente que parem. Ninguém tem o direito de impedir que o vosso telemóvel tenha o melhor dia da sua vida.
4: Podem até começar um mosh, não é? E é que o telemóvel se aleja.
7: Não, mosh já não existe. Nos concertos dos dias de hoje, o único mosh que existe é o tarifário.
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0: E entretanto está o caos instalado neste estúdio. Não, o corredor, eu só ouço barulho a chegar. São os nossos convidados de hoje: Ana Guiomar, Ruben Madureira e Cristóvão Campos. Bom dia, meninos.
14: Bom dia.
0: Estão bem dispostos?
14: Muito.
0: Vamos ouvir aqui um Harry Stylezinho para acalmarmos todos um bocado.
14: Cristóvão,
0: tem de ligar o microfone.
1: Liguem o micro.
0: Tem de ligar,
1: carrega no botãozinho.
0: É
1: não,
0: isso.
1: É carregar.
0: Carregar.
9: São dois. Bom dia.
0: Muito bom.
1: Estão
0: já vamos à conversa. Venho aqui para conversar sobre uma ideia genial, uma peça que já pode ver no Teatro Maria Matos com a Rádio Comercial. Para já, American Girls. Bom dia.
15: Se calhar não vou pôr os fones.
14: Ai, agora

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3: Sucesso, ouvi dizer, não é? Muito público, muita gente. Falem-nos desta peça. Isto é um original francês, muito premiada, não é? Tanto quanto eu sei. Cristóvão, queres...
4: Então, é uma comédia,
3: sim.
4: É francesa, e é uma comédia de enganos. Basicamente, o meu personagem, que é o Alberto, movido pelo ciúme, encontra por acaso uma pessoa que é um sósia do suposto amante da mulher.
3: E a mulher é a Ana.
4: E a mulher é a Ana.
3: Ah, então vocês são
5: e
3: um
5: o
3: casal.
5: Sósia é o Ruben.
4: E o sósia é o Ruben. O Ruben é o próprio e é mais
5: ele
4: dois sósias.
5: Ele faz três personagens, isso, não é? Tu nunca isso. te trocas ou nunca te trocaste em palco?
6: Não. Não. Podes mentir, não. Quer dizer, nos ensaios já. Claro que já. Já saía de cena e entrava por outro lado. Sim, já me aconteceu nos ensaios. Mas agora não. Agora até porque não. Temos uma equipa incrível que é fundamental na execução deste espetáculo estapafúrdio com a ajuda do Ricardo Neves.
3: Vocês viram a peça original? Ou fez parte do processo? Não?
6: Não.
5: Claro que
7: mas
5: não.
7: Mas tenho muita curiosidade, porque eu acho que a nossa deve ser muito mais absurda e muito mais frenética a nível visual e deve trazer ainda mais confusão ao espectador. Portanto, a peça originalmente escrita já estava boa, agora está muito boa.
3: Que maravilha!
5: Olha, e no caso de uma comédia, que é o que temos aqui, o que é mais difícil para vocês? É o timing? É o não se desconcentrarem com as gargalhadas do público? É o quê?
3: Até porque vocês estão muito bem uns com os outros, não é?
4: Andamos.
7: Tem dias. Felizmente dividi o caminho com a Sandra Faleiro. Não vou
3: assim
7: dizer o que é que ouço do balneário do lado. Parece quase às vezes o adversário, mas cá estamos, vivos e felizes.
3: Sim, por enquanto. Ainda tem mais um mês.
7: Portanto, sim, mais um mês.
3: Então, mas qual é o principal desafio? Como perguntava à Filipa, de fazer uma comédia.
7: Olha, eu sinceramente estou ali muito bem, porque eu não tenho qualquer tipo de confusão. A mim só me enganam.
3: Uhum.
7: Eu acho que o principal desafio... concentrar-me às vezes com os meus colegas que têm muita graça.
3: Pois é, isso, ataques de riso durante
7: exato. Mas eu não tenho, e sou das pessoas que às vezes fico um bocado irritada.
6: Não, só às quintas é que se ri.
7: Não sejas assim.
5: Às quintas que é já amanhã, portanto quem for amanhã
7: não me riu.
4: Amanhã vão vê-la rir.
3: Olha, que reações é que vocês têm tido das pessoas que vão ver o espetáculo? Não sei se há aqui alguma mensagem que vocês queiram que as pessoas levem da sala quando no final, não sei. Que reações é que têm tido? Têm tido conversas com o público ou isso tem acontecido ou não?
4: As pessoas gostam.
3: Isso
4: é bom, não é? As pessoas vêm ter contigo e dizem que gostam. Também se viessem dizer que não gostam, se calhar não ia ficar muito bem disposto, não é?
3: Já te aconteceu alguma vez?
4: Já.
3: Na tua carreira?
5: Como é que tu
3: já reages? Dizer, eu não gostei nada.
4: Não reages muito bem. Se alguém atravessar a estrada para me dizer assim, não gostei nada. Boa, meu.
5: Mais valia teres ficado do outro lado da estrada, não, amigo.
4: Está tudo bem.
3: Mas às vezes é preciso, assim, uns reality
4: checks. Sim, mas não precisas me vir dizer a mim, não perguntei nada.
3: Está tudo bem.
4: Olha, desculpa da minha parte.
3: Pronto.
4: Mas não é o caso desta peça. As pessoas tendem a gostar bastante.
5: E o que é que gostavam mesmo que as pessoas levassem para casa depois de ver a peça?
7: Olha, já me disseram várias vezes, façam mais devagarinho, porque é tanta coisa a acontecer que nós não conseguimos perceber tudo.
3: Exatamente.
7: Para virem outra vez. O que é que eu gostava que levassem para casa? Que... Ai, é que se divirtam, que sim, tenha sido mesmo claro, divertido.
3: Uma dor de barriga, é tanto rir.
5: Exato, barriga, dores nos abdominais.
3: Exatamente. Uma ideia genial, é assim que se chama, estar no Teatro Maria Matos com a Rádio Comercial. Até quando ainda?
7: 28 de junho.
3: Muito bem, já ficámos todos com muita vontade de ir ver, eu ainda não vi.
5: Eu também não.
3: A seguir a esta música, vamos jogar aqui um joguinho, pode ser? Tu vocês vinham à rádio e não jogavam.
7: Ai, eu adoro, eu quero isto.
3: Uma dinâmica divertida. Logo depois aqui dos Descendentes, Madrugada Louca, deixe-se ficar com a Rádio Comercial e tenha uma ótima quarta-feira.
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1: Vamos lá então, esta manhã recebemos aqui o Cristóvão Campos, a Ana Guiomar e o Ruben Madureira, que estão na peça Uma Ideia Genial, que podem ver no Teatro Maria Matos, ainda até ao final de junho, portanto ainda tem tempo, mas aparece porque tem estado sempre cheio, não é? Salas cheias. Portanto, se quer mesmo ver, tem de garantir o seu lugar. Entretanto, não vos posso deixar ir embora sem fazermos aqui uma dinâmica.
0: Tivemos também uma ideia genial.
1: É uma ideia genial. Os nossos amigos da manhã costumam jogar uma coisa chamada telepatia para provar que se conhecem mesmo uns aos outros e que se dão bem. Ora, vocês já percebem que têm muita química uns com os outros. Então nós vamos pedir-vos para dizerem ao mesmo tempo uma determinada coisa. Se acertarem todos, ganham todos. Se algum de vocês errar, perdem todos.
2: Bora,
1: foi
2: pessoal.
1: Claro.
0: Foste, Renato.
2: Foste. Querem dar as mãos.
1: Então vamos lá, Filipa.
0: Queres fazer...
1: Faz tu esta primeira?
2: Vai.
0: Então, qual dos três chega atrasado nos dias de espetáculo?
1: Atenção, calma. Um. O que chega atrasado mais vezes.
0: Mais provável.
1: Um, dois, três.
3: Ninguém.
4: Guiomar.
1: Tens de participar.
0: A Guiomar não participou.
5: Não, eu estou em silêncio porque é ninguém.
0: Ah, ok.
2: Ninguém chega atrasado.
0: Mas o Ruben...
2: Mas chega mais tarde.
5: Não, eu de todos sou o que chega mais tarde.
1: Vá, meninos, concentração. Vamos jogar isto como deve ser.
5: Mas é que eu só entro ao minuto e 37 do espetáculo.
1: Aquele que sobreviveria melhor... Oh. E por melhor entenda-se o que se quiser, no reality show.
5: Eu.
2: Guiomar.
5: Eu.
0: Tem que esperar pela contagem.
5: Mas esta gente
4: tem um, dois, três.
1: Vocês não sabem jogar, não sabem brincar.
0: Vá, uma terceira oportunidade.
2: Mas este ganhámos.
4: Bora lá.
1: Sim.
0: Qual é que é o pior a guardar segredos?
1: Um, dois, três.
2: Rubem.
5: Eu. Segredos. Ah, tu és o pior, és. Tu és uma língua de trapos. Tu és um vicino.
2: É.
5: Sim, é verdade.
2: Não é,
5: sim,
2: isso.
5: É verdade.
2: É, Sandra, ser o pior não quer dizer que seja mau.
1: Como assim? Eu conto um segredo.
2: Porque eu sou mesmo muito bom a guardar segredos.
1: Não me dizes mesmo a ninguém.
2: Ele é só a seguir.
0: É só
2: a seguir. Não quer dizer que seja mau a guardar segredos.
0: É menos bom.
5: É menos bom. Somos bons a guardar segredos.
1: A última. Concentração. É a última.
5: Está bem. Maria Matos.
1: Dos três, o que não quer fazer novelas?
5: O Cristóvão.
2: Não, eu faço tantas.
5: Ninguém não
1: mas
5: quer.
1: Podes fazer e não querer.
2: Não, mas eu quero.
1: Podes fazer de má vontade.
5: Ninguém, eu quero. Mas eu essa quero. Olha, essas perguntas foram
1: não
5: todas
1: pergunta,
5: miseráveis,
1: afirmação.
5: Renato. Achei que ias perguntar um legume, uma fruta, uma cor.
0: Então, mas podemos perguntar.
5: Essas clichêsadas.
1: Então vá, bora lá.
5: Vá.
1: Tem que ser os três ao mesmo tempo.
5: Renato, tu consegues.
1: Um país. E não pode ser Portugal. Um país e não pode ser Portugal. Tem que dizer todos ao mesmo tempo o mesmo. Um, dois, três.
5: Bulgária.
1: Péssimo.
0: O que estava a dizer qual?
1: Péssimo. Perderam. Muito
5: não,
1: obrigado.
5: Mas isto é lógica. Eu estava a dizer o país da peça.
1: Achei que ias dizer Puerto Rico.
4: Grande ideia.
1: Ou os Estados Unidos, por exemplo.
0: Ou Espanha, que está aqui ao lado.
1: Espanha, que está aqui ao lado, por exemplo. Bem. Foram miseráveis, mas.
5: Viva o Torriense.
1: Estamos muito.
2: Não fomos nada miseráveis, mas acertámos quase tudo. Ponham para trás e vejam. Por amor de Deus.
1: Foi ótimo ter-vos aqui. Uma ideia genial, uma peça para ver no Teatro Maria Matos. Cristóvão Campos, Ana Guiomar e Ruben Madureira.
2: Obrigado.
1: Muito queridos, obrigado.
0: Bom espetáculo.
1: Tem de desligar o microfone.
0: Até porque vamos às notícias, é um momento sério.
1: Ana, bora lá.
0: Bom dia, Ana.
6: Bom dia, o Banco Central Europeu alerta que a guerra no Irão é o principal risco para a estabilidade dos países do euro. Num relatório publicado hoje, o BCE reconhece que para já não se sabe a gravidade nem quanto tempo vão durar as consequências desta guerra e admite que o impacto nos preços da energia alimenta o risco da subida de inflação e de cortes nos crescimentos das economias. Além disto, os créditos podem ficar mais caros e mais difíceis. O Sindicato dos Médicos do Norte denuncia situações de incumprimento laboral na Unidade Local de Saúde de São João. O sindicato alega que a ULS de São João impede os médicos de gozarem o período de descanso a que têm direito, colocando em causa a segurança dos utentes. É o que explica Joana Bordaluissá, presidente do sindicato.
7: O que está a acontecer na ULS de São João é grave porque já ultrapassa o mero conflito laboral. Quando os médicos são impedidos de descansar após trabalho ao domingo e feriados, temos fadiga acumulada, exaustão e maior risco de erro clínico. Isso tem um impacto direto na segurança dos doentes. Isto não é apenas um problema dos médicos, é um problema dos doentes e da segurança dos cuidados prestados. O Sindicato dos Médicos Norte recebeu várias denúncias destes incumprimentos. Alguns médicos veem horários alterados sucessivamente, a aplicação ilegal de bancos de horas e regimes por turnos que não assistem à carreira médica, além de que não há uma avaliação de desempenho e, como tal, os médicos têm a sua carreira bloqueada.
6: Já a administração da ULS São João, contactada pela agência Lusa, diz que não reconhece as situações descritas pelo Sindicato dos Médicos do Norte. Em Madrid estão a decorrer buscas na sede do PSOE. Em causa estão vários contratos e subsídios que terão sido atribuídos de forma fraudulenta, num total de aproximadamente 130 milhões de euros, a troco de compensações financeiras.
1: Muito bem, obrigado, Ana. Mais notícias aqui na Rádio Comercial daqui a uma hora. Ainda antes de se irem embora, tenho aqui algumas mensagens de pessoas que dizem que já viram a peça e que riram muito, ficou a doer o abdominal, diz aqui a Isabel. E há quem pergunte, quando vão para o Porto? Ah, não há plano para ir para o Porto, mas ficam a saber que há vontade de vos ver no Porto, que já é muito importante.
0: Pensem nisso.
1: Pensem nisso. Bora lá.
0: 40 minutos de música seguida é o que temos agora. Começamos com Pablo Alborán, Algo de Mí.
1: E logo depois temos o Edmundo Inácio, Terra e também Paula com Jenny. Eu sou o Renato Duarte, está aqui a Filipa Galrão.
0: Bom dia.
1: Tenha uma ótima quarta-feira.

0: Tame Impala com Jenny Dracula na
1: gosto
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1: Tanto, mas sabes o que é eu gosto ainda mais? Gosto quando damos o jackpot.
0: Apesar que dizer, gosto de dinheiro.
1: Também gosto.
0: Também gosto,
1: mas pronto, gosto muito de oferecer dinheiro também.
0: É 21.003 euros, é o jackpot que temos esta semana no Show Me the Money. 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
1: podes
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1: aqui
0: dali.
1: O fim de semana inteiro.
0: Posso ficar o fim de semana inteiro.
1: Não,
0: o que
1: é
0: interessa
1: boa.
0: Mesmo é dar estes 21.003 euros. 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
1: Está tudo.
0: É isto, está
1: deste,
0: tudo dito.
1: Deste o recado.
0: E o sorteio
1: muito
0: é na sexta às 3.
1: Olha, para quem esteve ontem a bailar.
0: Eu, sabes que eu acho que estou a sentir
1: quem,
0: agora.
1: Para quem se deitou tão tarde, estás muito.
0: Acho que o cansaço está a vir agora.
1: É?
0: Sabes, estou a sentir.
1: Vai estar uma quebra.
0: É. 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

0: 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Já tínhamos saudades do vozeirão do John Newman.
1: You
0: não
1: love
0: tinha.
1: Me again, então não.
0: Não faz nada há tanto tempo, ele tem tido umas questões. Umas
1: tem.
0: Questões de saúde.
1: Um sim, dia sim, depois sim. Falamos sobre isso.
0: Sim, coitadinho. Mas nós vamos passando a música, que é incrível. Eu acho que tens um recado para me dar.
1: Filipa, estás a par de que eu ando muito cozinheiro ultimamente, não estás?
0: Estou.
1: Mas sabes no que eu tenho reparado também? Há sempre um momento em que a receita parece estar a correr lindamente.
0: Já sei, está a correr lindamente, não é?
1: Sim.
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0: Aí vai!
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0: Magic, os Coldplay na Rádio Comercial.
1: Esta soube bem, assim.
0: Pois soube, para acalmar.
1: Para descansar um bocadinho.
0: Até fechar
1: a energia toda. Sim, sim, às vezes tem de ser. Às vezes tem de ser.
0: Ai, vem sempre um Chris Martin para te salvar.
1: Muito bom. Já a seguir, David Guetta com Teddy Swims. Nunca é demais lembrar, tanto um como o outro vão estar em Portugal este ano.
0: Ambos os dois.
1: Ambos os dois. Um no Not Alive, Teddy Swims, e o David Guetta, dia 2 de agosto, no Parque Papa Francisco.
0: Podemos voltar a dizer que é o dia em que vou comemorar o aniversário do meu casamento?
1: Exato.
0: É que David Guetta vem de propósito.
1: As pessoas acharam muita graça a isso. Recebo várias mensagens. Sim, David Guetta vai atuar na festa de aniversário de casamento de Filipa Galvão.
0: 12 anos, 12 anos.
1: Lá estaremos todos, 12
0: por
1: anos.
0: Tenho que ir ver, serão bodas de quê? Os 12 anos, já vou investigar.
1: Há bodas de tudo e mais alguma coisa.
0: Eu bem sei,
1: isso.
0: Bem sei.
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0: Então 2009 é o ano do I Got a Feeling, dos
1: E do Bom Bom Pau.
0: Sim, e é também do Obsessed, da Mariah Carey.
1: Vê lá.
0: Da diva.
1: Meu Deus, grande Mariah Carey.
0: Vai ser um bom ano
1: ainda
0: 2009.
1: Está para nascer outra.
0: Ai, não nasce tão cedo.
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0: 5 minutos para o meio-dia. Vamos às notícias. Já cá está a Ana Lucas. Bom dia.
1: Bom dia. A avaliação bancária da habitação bateu novo recorde. Em abril, o valor mediano era de 2.174 euros por metro quadrado. São mais 23 euros do que em março e mais 16,5% do que no mesmo mês do ano passado. De acordo com o Instituto Nacional de Estatística, o aumento mais expressivo foi no arquipélago dos Açores. O Sindicato dos Médicos do Norte denuncia situações de incumprimento laboral na Unidade Local de Saúde de São João. O sindicato acusa aquela unidade de não deixar os médicos descansar. A presidente do sindicato, Joana Bordaluissá, diz que a segurança dos utentes é, por isso, colocada em causa.
2: Quando os médicos são impedidos de descansar após trabalho ao domingo e feriados, temos fadiga acumulada, exaustão e maior risco de erro clínico. Isso tem um impacto direto na segurança dos doentes. Isto não é apenas um problema dos médicos, é um problema dos doentes e da segurança dos cuidados prestados. O Sindicato dos Médicos Norte recebeu várias denúncias destes incumprimentos.
1: Já a administração da ULS São João, contactada pela agência Lusa, diz que não reconhece as situações descritas pelo Sindicato dos Médicos do Norte. O primeiro-ministro espanhol promete cooperação com o sistema judicial e uma resposta enérgica a quaisquer irregularidades no PSOE, isto depois das buscas na sede do partido. Pedro Sánchez defende a dirigente do PSOE, que está sob investigação. Em causa estão suspeitas de corrupção por alegado financiamento ilegal do partido. O Banco Central Europeu alerta que a guerra no Irão é o principal risco para a estabilidade dos países do euro. Num relatório publicado hoje, o BCE admite que o impacto nos preços de energia alimenta o risco da subida da inflação e de cortes nos crescimentos das economias. Além disto, os créditos podem ficar mais caros e mais difíceis.
0: Obrigada, Ana. Mais informação daqui a uma hora. A seguir temos Damiano David.
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9: Em casa, no carro, em todo o lado, mais 40 minutos sem parar agora com Damiano David, Born with a Broken Heart, a seguir Pitbull e Christina Aguilera.

0: A Thousand Miles, Vanessa Carlton, na Rádio Comercial. Eu vou explicar porque é que nos estamos a rir. Porque eu estava a comentar com a Filipa que tenho muita pena que isto seja uma espécie de One It Wonder. Porque
1: ele está com pena da Vanessa Carlton.
0: Porque há outras músicas dela que são muito boas, que eu ouvi muito na minha juventude, que eu acho que deviam ser grandes sucessos também.
1: E eu estava aqui a tentar dizer-lhe que não é preciso ter pena, porque ela está ótima, a carreira dela não está mal.
0: Tudo
1: ela
0: bem.
1: Tem acompanhado o Teddy Swims em palco e tudo. Enfim.
0: A Filipa disse-me, está a ser cheio de pena da Vanessa Carlton.
1: Ela não tem pena de ti, amigo.
0: Tudo bem, adiante.
1: Olha, eu queria falar do Harry Styles, o grande Harry Styles, que está a dar imensos concertos agora. A nova tour vai encher o estádio do Wembley pelo menos umas 16 vezes. E a Rádio Comercial vai lá estar num desses dias, 17 de junho. Vamos estar no estádio do Wembley, queremos levá-lo também.
0: Vamos, salve seja, vais.
1: Sou
0: tu.
1: Eu. E
0: ela
1: vou
0: não
1: levar,
0: queria dizer, estavas
1: vou
0: aí humilde.
1: Vou levar um ouvinte.
0: Estavas aí humilde, mas és tu que vais lá estar.
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0: juntas.
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0: Claro.
1: Where is my husband? 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
1: Que nervos, que cama de onde nervos
2: começou a pegar.
1: Enquanto viveres debaixo do meu teto,
2: fazes como eu digo.
1: Fazes como eu te estou a dizer.
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0: Risk It All, Bruno Mars na Rádio Comercial.
1: Amanhã cá estaremos novamente, se tudo correr bem, não é?
0: Já vais embora, Renato.
1: Temos de ir. Temos
0: vais
1: de ir
0: dormir
1: com...
0: a sexta.
1: Já estou com alguma fome, a verdade é essa. Temos de ir almoçar e até que está ali pronta para pegar
0: pois
1: o serviço.
0: É.
1: Temos de ir a deixar também ocupar o seu lugar, não é?
0: Fazer aqui o que ela faz muito bem. Então beijinhos e até amanhã.
1: Até amanhã, beijinhos.
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0: Bárbara Tinoco na Rádio Comercial. Já a seguir vamos às notícias.
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0: Vamos lá então, antes de voltar à melhor música sempre, atualizar toda a informação com a Ana Lucas. Olá, boa tarde.
11: Boa tarde, a Ministra da Saúde está a aguardar esclarecimentos sobre o caso da grávida em trabalho de parto que foi alegadamente recusada nas urgências do Hospital de Faro. Ana Paula Martins admite que possa ter havido erro humano e garante que a lei não permite que uma grávida seja recusada por não ter ligado para a linha SNS 24.
12: A legislação que foi produzida não permite que uma cidadã, uma grávida que esteja em trabalho de parto possa não ser admitida numa urgência. Isso não é possível. O que significa que esta situação não devia ter acontecido. Temos de perceber porque é que aconteceu. Não é um erro do sistema, poderá ter sido um erro humano, no sentido de quem chefiava a equipa ou dos próprios administrativos, tem que se perceber para se poder corrigir e para se poder, neste caso, como noutros, dar um alerta às unidades locais de saúde que têm que formar de forma conveniente os seus recursos humanos, nomeadamente que estão em serviço de urgência.
11: O Hospital de Faro terá recusado atender na passada sexta-feira uma mulher de 37 anos, grávida de 40 semanas, porque não tinha ligado previamente para a linha SNS 24 antes de se deslocar às urgências. O Banco de Portugal anunciou regras mais exigentes no crédito à habitação. Por exemplo, a taxa de esforço será mais exigente. De acordo com o governador, será proposta a diminuição da taxa de esforço de 50% para 45%. E a avaliação bancária da habitação bateu novo recorde. De acordo com o Instituto Nacional de Estatística, em abril deste ano, o valor mediano era de 2.174 euros por metro quadrado. São mais 23 euros do que em março e mais de 6,5% do que o mesmo mês do ano passado.
0: Muito obrigada, Ana, e até já.
11: Até já.
0: Por aqui, vamos então agora arrancar esta quarta-feira, que preferia que fosse um sábado ou um domingo, e acho que quem foi ontem ao concerto do Benito António, mais conhecido por Bad Bunny, acho que se vai identificar, não é? Ainda aqui a recuperar energia, mas foi muito bom. Vamos agora à música. A primeira de 40 minutos de música seguida é o Alex Warren com esta Fever Dream. Boa viagem.

Os Black Eyed Peas em casa, no carro, em todo lado, na sua rádio comercial. Um dia depois, e ainda a recuperar deste primeiro grande concerto de Benito António, mais conhecido por Bad Bunny. Se esteve lá ontem, sabe daquilo que eu estou a falar. Se vai hoje, vai se divertir muito. Quem me dera ir outra vez e pela primeira vez. Bem, agora vamos saber o que é que celebramos hoje. Hoje é dia de quem adora fish and chips, dia de almoçar uma salada russa, por acaso almocei ontem, curioso. Dia de comprar um presente à cara metade, fica aqui a dica. E dia das pessoas que preferem ir ao pendura do que ir a conduzir. Por acaso não é o meu caso, eu gosto bastante de conduzir e de conduzir a melhor música sempre. Aqui na sua rádio comercial, continuamos agora com o Damian Davi. Esta chama-se The First Time.

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0: a sorte. 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
0: E já a seguir seguimos mesmo por esse caminho. Há Adele com Skyfall para ouvir.
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0: carro em todo lado na sua rádio comercial. Eu sou a Tecas e trago boas novidades para os amantes do universo La Casa de Papel. Porquê? Porque acabei de ler aqui uma notícia de que a revolução pode estar prestes a regressar e desta vez pode ter passado pelo Algarve. Mais concretamente em Ferragudo, no concelho de Lagoa, parece que foi escolhido este cenário para a nova produção internacional da Netflix, associada ao universo de La Casa de Papel. Apesar de ainda lá estar, ainda não existir confirmação oficial de que se trata de uma nova temporada desta série em particular, a plataforma já tinha anunciado recentemente que o universo criado por Alex Pinha iria continuar a crescer. E agora parece que vai crescer em terras algarvias. Portanto, as gravações aconteceram neste mês em vários pontos desta vila algarvia, incluindo o Largo Rainha Dona Leonor, a Calçada do Compromisso, a Igreja Matriz, a Praia dos Caneiros e o Farol da Ponta do Altar. Portanto, diz aqui, segundo o jornal Sol Informação, a produção chegou mesmo a remover esplanadas, toldos e painéis publicitários para criar um cenário ainda mais português. Portanto, é possível que futuramente vejamos Ferragudo numa produção da Netflix. Eu, como algarvia de gema, fico muito orgulhosa disto. Já a seguir, Olivia Rodrigo e também o Nuno Ribeiro.
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0: Ribeiro na Rádio Comercial. Agora Ana Lucas para mais uma edição do Essencial da Informação. Olá, boa tarde.
1: Boa tarde. A Ministra da Saúde está a aguardar esclarecimentos sobre o caso da grávida em trabalho de parto que foi alegadamente recusada nas urgências do Hospital de Faro, no Algarve. Ana Paula Martins admite que possa ter havido erro humano e garante que a lei não permite que uma grávida seja recusada no hospital.
2: A legislação que foi produzida não permite que uma cidadã, uma grávida que esteja em trabalho de parto, possa não ser admitida numa urgência. Isso não é possível.

0: nível. O que significa que esta situação não devia ter acontecido. Temos de perceber porque é que aconteceu. Não é um erro do sistema, poderá ter sido um erro humano, no sentido de quem chefiava a equipa ou dos próprios administrativos, tem que se perceber para se poder corrigir e para se poder, neste caso, como noutros, dar um alerta às unidades locais de saúde que têm que formar de forma conveniente os seus recursos humanos, nomeadamente que estão em serviço de urgência.
1: O Hospital de Faro terá recusado atender na passada sexta-feira uma mulher de 37 anos grávida de 40 semanas porque não tinha ligado previamente para a linha SNS 24 antes de se deslocar às urgências. O Banco Central Europeu colocou Portugal entre os países da zona euro com maior crescimento dos preços das casas no final do ano passado e alerta para a pressão causada pela escassez de habitação. Em contraste, Alemanha, França, Áustria e Finlândia registaram um crescimento mais moderado, quer nos preços das habitações, quer no crédito à habitação. Mais um início de tarde complicado no trânsito. Na Ponte 25 de Abril há acidente no acesso do Centro-Sul em Almada e dificuldades no tabuleiro até Alcântara. Há viatura imobilizada na via da esquerda, no sentido inverso, trânsito condicionado a partir de Campo Lido e nos acessos da A5 e a Moreiras. Acidente também na A5 em Miraflores, junto ao acesso de Acril ao quilómetro 4 e o trânsito está lento.
2: Muito obrigada, Ana, e até já.
1: Até já.
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2: E tudo a postos para novos 40 minutos de música seguida aqui na sua rádio comercial. Daqui a pouco os The Script com também Teddy Swims. Mas para já, com esta de Luís Capaldi, chama-se Stay Love, é a primeira que houve. Boa viagem.
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You Lie de Rihanna e Eminem. A melhor música e os melhores podcasts sempre. E, quiçá, as melhores curiosidades também. E prometo que não vou mentir. Numa altura em que uns estão a processar a noite de ontem de Benito António, outros estão a preparar-se para o segundo e último concerto de Bad Bunny no Estádio da Luz, trago uma curiosidade sobre o mesmo. Então parece que vai fazer parte do novo Toy Story 5. É verdade, parece que Bad Bunny vai dar voz à fatia de pizza com óculos de sol. Não sei se tem nome, mas é assim que eles dizem que ela é. Mas eu estou muito ansiosa por este filme. Eu adoro o universo Toy Story, mas por acaso adorar o universo das guerreiras de K-pop, é capaz de gostar desta música. Oh.

0: Como é Fraco o Coração, música de Elisa e Tiago Nogueira a tocar na Rádio Comercial e uma das 20 músicas mais votadas por si em radiocomercial.pt para o TNT, todos no top. Já sabe que pode continuar a votar. Domingo há nova contagem a partir das 6 da tarde e vamos lá ver se o primeiro lugar se altera, porque há 4 semanas consecutivas que Risk It All de Bruno Mars está em primeiro lugar. Já a seguir temos a Miley Cyrus. Boa viagem.
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0: Imagine One de Miley Cyrus a tocar em casa, no carro, em todo lado. E se tem o sonho de ir ver o Harry Styles, por exemplo, a Londres, eu sou capaz de ter aqui o plano para começar a pôr esse sonho em prática.
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0: Eu adoro este e-mail porque já manifesta aquilo que realmente quer que aconteça, não é? Já a seguir, o Bastank e também o Escalema.
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0: 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Já a seguir, Dermot Kennedy no arranque dos 40 minutos de música seguida. Para já, vamos saber das notícias com a Ana Lucas. Olá, boa tarde.
1: Boa tarde, começa por esta hora o debate quinzenal no Parlamento. Em discussão deverá estar a polémica à volta da renomeação do presidente do Siresp e o relatório da Presidência da República sobre as tempestades. A Liga dos Bombeiros pede à população que evite comportamentos de risco nos espaços florestais. Muitos dos fogos têm origem em comportamentos negligentes. O presidente da Liga, António Nunes, apela a uma maior atenção nestes dias de calor em que o risco de incêndio é maior.
2: Não fazer queimadas, não fazer limpeza de florestas com máquinas que possam produzir faísca, não fazer fogueiras para divertimento, e por isso o alerta à população é, acima de tudo, ser muito consciente. Há muito calor, a vegetação começa a estar muito seca, então o melhor é inibir-nos de fazer qualquer tipo de lume que possa criar condições suscetíveis do incêndio.
1: Até agora, os bombeiros não receberam a orientação da Proteção Civil para reforço de meios nestes dias. A subida das temperaturas já fez aumentar a procura do Serviço Nacional de Saúde e o nível de prontidão dos planos de contingência. Revelação feita pela Ministra da Saúde, Ana Paula Martins, garante, no entanto, que o SNS está preparado. Também hoje, a Ministra da Saúde disse que está a aguardar esclarecimentos sobre o caso da grávida em trabalho de parto que foi recusada nas urgências do Hospital de Faro, no Algarve. O Ministro da Economia diz que estão resolvidos cerca de 40% dos processos para apoio à recuperação de habitações afetadas pelas tempestades. Manuel Castro Almeida revela que foram pagas mais de 9.200 candidaturas e que foram aprovados 1.550 milhões de euros de linhas de crédito para empresas das regiões afetadas pelas calamidades.
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Kelly em 40 minutos de música seguida na Rádio Comercial. 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
0: 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Já a seguir, Avicii.
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0: Avicii que disse Hey Brother, eu digo Bye Brother, Bye Sister, volto amanhã para lhe fazer companhia na sua hora de almoço. Mas como habitual, deixo-o bem acompanhado, já a seguir com a Rosalía, também com o Pedro Brunhosa e a partir das 4 com os tais de Diogo Beja e Joana Azevedo, que assumem mais um Já Se Faz Tarde. Antes de me ir embora, partilhar consigo a habitual frase inspiracional e desta vez eu inspirei-me em Benito António e no final do seu concerto, porque ele disse umas palavras muito bonitas e eu acho que este é o momento certo para partilhá-las consigo. Portanto, como diz a canção Debi ter amas fotos, este meu espanhol, enquanto estivermos vivos devemos amar-nos o mais que conseguirmos. Ama-te sem medos e diz às pessoas que tens ao teu lado aqui hoje que as amas. Dá-lhes um abraço. Já sabe como é que terminou a seguir. Com um grande abraço e com algumas lágrimas à mistura. Se for hoje ao concerto do Bad Bunny, aproveite porque é mesmo um baile inolvidável.
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0: Pedro Brunhosa e Camané na Rádio Comercial. Agora a Catarina Leite. Mais uma edição das notícias na Rádio Comercial. Boa tarde.
1: Boa tarde. O Primeiro-Ministro garante que está atento à limpeza de terrenos na região centro. Luís Montenegro diz que estão mobilizados mais de 1.500 operacionais.
2: O Governo constituiu um comando integrado de prevenção e operações que está a funcionar precisamente em Leiria, que terei a ocasião de visitar ainda esta semana. Neste momento, desde o dia 13 de abril, estão no terreno mais de 1.500 operacionais. Foram feitos contratos com 26 municípios. Temos já a desobstrução da rede viária que foi obstruída por árvores em mais de 15 mil quilómetros, senhora deputada.
1: A intervenção do Primeiro-Ministro no debate quinzenal que decorre esta tarde na Assembleia da República. A Liga dos Bombeiros pede à população que evite comportamentos de risco nos espaços florestais. Muitos dos fogos têm origem em comportamentos negligentes. O Presidente da Liga, António Nunes, apela a uma maior atenção nestes dias de calor em que o risco de incêndio é maior.
3: Não fazer queimadas, não fazer limpeza de florestas com máquinas que possam produzir faísca, não fazer fogueiras para divertimento, e por isso o alerta à população é, acima de tudo, ser muito consciente. Há muito calor, a vegetação

0: começa a estar muito seca, então o melhor é inibirmos de fazer qualquer tipo de lume que possa criar condições suscetíveis de um incêndio.
1: Até esta tarde, os bombeiros não tinham recebido a orientação da Proteção Civil para o reforço de meios perante o risco de incêndio. A subida das temperaturas já fez aumentar a procura pelos serviços do SNS. A indicação foi dada hoje pela Ministra da Saúde. Ana Paula Martins garante que já foi ativado o nível 1 de prontidão dos planos de contingência. Quase todo o país está sob aviso amarelo por causa do calor. Atenção também à trovoada nas regiões do interior norte e centro.
2: Eu não quero dizer mal do calor, que gosto muito, mas se calhar é um bocadinho exagerado para esta altura.
1: Sim, um bocadinho menos, a gente.
2: Um bocadinho menos, sim, um bocadinho menos. Obrigada, Catarina.
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2: Quer dar um shake à relação? Nós sabemos como e vamos ajudar, claro.
10: É muito simples, é quase chocante, não é?
2: É só enviar um SMS com texto, um e-mail ou fazer um telefonema sexy. Vou ligar.
10: É porque o meu João está na mesma casa que
2: Sim.
10: tu. Estás a ligar para alguém que está dentro da tua casa.
2: Tá, não faz mal.
10: Não faz mal.
2: Alô, Tigrão, o que é que tens vestido?
11: Uns calções de futebol para a bola.
2: É só para dizer que aprecio os teus pelos das pernas, são soberbos, Tigrão.
11: Obrigado igualmente também.
2: Eu não tenho pelos nas pernas, é bom
10: não
2: que,
10: sei,
2: se,
10: é que
2: deixe aqui.
10: Eu sei que são três meses, mas devias tratar disso.
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2: Meu Deus, as coisas que se ouvem e dizem nesta rádio. Já se faz tarde até às 7, comigo Joana Azevedo e com o Diogo Beja, com a melhor música sempre também, para o regresso a casa.

0: Dance the Night. Dua Lipa na Rádio Comercial. Olha, Joana Azevedo.
1: Olha, Diogo Beja.
0: Essa.
1: Ui, o que é que vai sair daí? Eu estou com medo.
0: Pá, tinha a expressão tão boa na minha cabeça e perdia. Essa indigente, indigente. Do carregamento elétrico das estradas portuguesas.
1: Sim, sim, era uma road trip.
0: Mas é uma road trip. Eu acho que foi mais trip do que road.
1: Foi muito trip. Foi muito trip.
0: Ah, mas foi divertido. Foi muito... Eu
1: pois
0: achei
1: foi,
0: divertido.
1: Foi giro.
0: Eu achei divertido.
1: Temos de fazer mais vezes.
0: A sério ou a brincar? Já não
1: a
0: sei,
1: sério.
0: Não é? Olha, mas às vezes vamos a vida demasiado a sério, percebes, Joana? E às vezes as pessoas deviam realmente aproveitar para fazer aquilo que querem realmente, como por exemplo no road trip.
1: Sim, para se divertirem, não é? Acho que é importante. Dois terços das pessoas dizem que não conseguem ser espontâneos.
0: Pronto,
1: isso é triste.
0: E levam arrependimentos, não é? Para a vida, que é uma coisa chata, depois uma pessoa fica magoada, fica aquela pessoa meio amarga, não é?
1: Sim.
0: Não queremos isso. Por exemplo, a pessoa. Isto não é um arrependimento. Quer dizer, é para as outras pessoas que o fizeram. Eu é que pensei logo nesta coisa que eu tenho cá em cima, que é uma bola de microfone. Cortes de cabelo questionáveis. As pessoas da altura fizeram cortes de cabelo questionáveis na sua vida, não é?
1: Mas isso, mas achas que as pessoas. Eu acho que as pessoas não se deviam arrepender disso.
0: Isso é uma aprendizagem, é divertimento.
1: Sim, e o cabelo depois cresceu.
0: Eu é que faço sempre igual.
1: Depois, não viajar pelo mundo fora quando eram mais novos.
0: Ah, deviam ter feito.
1: Tinham dinheiro para isso. Se calhar também não tinham, não é?
0: Mas não sei. E, mas o mundo era mais barato na altura.
1: E o mundo era mais barato.
0: E mundo fora
1: é verdade.
0: Era 10 euros. Ver spoilers da série que estão a ver, mas sem querer.
1: Isso também.
0: Isso é muito chato.
1: Se é sem querer, não depende deles. Queriam ter passado menos tempo a trabalhar.
0: Ah, queríamos todos, não é? Não abrir um negócio. Olha, por acaso isso é um arrependimento que eu não tenho, não é?
1: Eu
0: só
1: também
0: pensar as dores de cabeça.
1: Também não, nunca vou ter esse arrependimento.
0: Também acho que não.
1: Inscrever-se no ginásio e nunca chegar a ir.
0: Ah, não faz
1: ideia
0: do que é que isso
1: é. Isso é espontâneo.
0: Não faz ideia do que é que isso é. Não ter hobbies ou mais hobbies.
1: Pronto.
0: Depende dos hobbies.
1: E emprestar algo a alguém e ter medo de não ter a coisa de volta.
0: Pois, há aí uma forma de. Pá,
1: até
0: uma
1: os
0: linha
1: arrependimentos
0: que não se empresta,
1: são
0: não
1: um pouco espontâneos.
0: Pois é, este arrependimento é assim meio.
1: Não é?
0: É meio cinzento.
1: Mas deviam arriscar mais, ser doidos, ir a concertos que normalmente não iriam, como eu hoje vou.
0: Como assim? O que é que não irias?
1: Eu não sou assim a maior fã de música latina, daquele tipo de música, reggaeton, não sei o quê, mas estou super ansiosa. Estou,
0: como?
1: Sabes?
0: Como
1: estou...
0: não é, Joana? Chegaste a bocado de chapéu de palha e tudo, está bem? Quer dizer, olá, muchachos!
1: Quero muito, sinto que aquela música me dá autorização para ser sensual.
0: Para seres outra coisa.
1: Não é? Tá. Para ser sensual, para abraçar o meu corpo.
0: Eu realmente.
1: Obrigada, Bad Bunny.
0: Eu não vou ao Bad Bunny. A última vez que eu fiquei em alguém realmente que estava a dominar o mundo latino da música era Juan Luís Guerra. Borbulhas de amor!

0: Amor é Mágico, os Expensive Soul na Rádio Comercial, e às vezes a esta hora o trânsito é trágico. Vamos conferir o que se passa 25 minutos das 5 numa oferta Benacar. Olá, Cláudia Macedo.
1: Olá.
0: Olá, Lilaré. Olá, como é que tu disseste há bocado? Olá,
1: Lilaré.
0: Olá, Lilaré, exatamente. E esse trânsito, como é que está?
1: Olha, começámos a tarde muito complicada. Tivemos muitos acidentes, principalmente na ponte 25 de Abril. Nesta altura a situação melhorou ligeiramente. Obviamente que esta hora o trânsito também é muito, mas ainda assim a fila está a começar perto do aqueduto das Águas Livres, em direção à Avenida da Ponte, e no acesso da A5, a partir das imediações de Monsanto. De Almada para Lisboa também já melhorou nesta altura. Entre o primeiro viaduto Feijó e a Baixa de Almada, o trânsito com abrandamento em direção à portagem na ponte 25 de Abril, e ainda preenchidos os acessos de sul ao nó de Almada. A autoestrada de Cascais em direção à ponte a partir de Monsanto, a segunda circular, passagem pelas Torres em direção às Calvanas, e do relógio para o Campo Grande, o eixo norte-sul em ambos os sentidos, entre Telheiras e o viaduto da segunda circular, com muito trânsito e condicionamentos na zona envolvente, ligações e acessos ao Estádio da Luz. Quanto ao IC19, por agora é a reta dos comandos da Amadora, e nos acessos à cidade do Porto, trânsito mais demorado nos dois sentidos da AEP entre o mercado e a A3 na via de cintura interna.
0: Cláudia, obrigado. Até já. 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
0: Nars Barclay e Somber, para ouvir já a seguir na Rádio Comercial, 23 minutos para as 5.
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0: Estou grávida de 8 meses, como de resto já devem ter reparado. O meu sentimento varia ao longo do dia entre ser uma deusa da fertilidade e uma batata.
1: Já todas passamos por isso, não é, Diogo?
0: É verdade, Joana. Sabes bem.
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0: Bomber na Rádio Comercial, a 3 minutos das 5 da tarde. Daqui a pouco o Ed Sheeran e também o Escalema. Antes ainda, vamos saber o que se passa no mundo. É depois disto.
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0: Edição das 5 na Rádio Comercial com a Catarina Leite. Boa tarde, Catarina.
6: Boa tarde. O Primeiro-Ministro garante que está em contacto com várias autoridades para preparar o período crítico dos incêndios. Luís Montenegro diz que a limpeza dos terrenos afetados pelas tempestades está a ser feita, mobiliza mais de 1.500 operacionais.
7: Neste momento, desde o dia 13 de abril, estão no terreno mais de 1.500 operacionais. Foram feitos contratos com 26 municípios. Temos já a desobstrução da rede viária que foi obstruída por árvores em mais de 15 mil quilómetros, senhora deputada.
6: No debate quinzenal, o Primeiro-Ministro falou ainda sobre os aeroportos, voltou a admitir suspender o novo sistema de controlo de fronteiras nas horas críticas. Perante a onda de calor, o Presidente da Liga dos Bombeiros pede à população para evitar comportamentos de risco nos espaços florestais. António Nunes lembra que muitos incêndios têm origem em comportamentos negligentes.
8: Muitas das vezes basta a tentativa de fazer um piquenique com um fogareiro para depois brasas mal extintas. O que acontece é que, porventura, passado umas horas, com o calor, com a brisa, que muitas das vezes durante a noite ocorre, ou ao final das tardes, acaba por haver uma ignição.
6: Por isso, a Liga dos Bombeiros pede que se evitem queimadas ou outro tipo de comportamentos de risco. Na próxima semana, há greve na Agência para a Integração, Migrações e Asilo. O Sindicato dos Técnicos de Migração anunciou uma paralisação de 4 dias, entre 1 e 5 de junho. Alega que persistem problemas estruturais que afetam gravemente os trabalhadores da AIMA. O Uganda encerrou a fronteira com a República Democrática do Congo. Decisão tomada esta tarde. Em causa está o aumento de casos de ébola no Congo.
0: Vamos conferir agora o que se passa no trânsito. 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
9: Vamos, e já há fila para a Ponte 25 de Abril entre a Campolide e o Aqueduto e no acesso da A5 desde a Cruz das Oliveiras. No final da A2 para a Ponte há abrandamento desde a Almada, paragens na segunda circular nos dois sentidos, na passagem pela zona do Campo Grande até às Calvanas e no IC19 entre a Amadora e Queluz. Lento na Cril para o Senhor Roubado e no Eixo na ligação de Lheiras, segunda circular nos dois sentidos e no Porto lento na VCI entre o Mercado e as Andas e na Avenida da EP nos dois sentidos.
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0: Mais uma vez com a Rádio Comercial, lá estaremos para a edição deste ano do Mel Marés. A seguir, o Ed Sheeran, daqui a pouco os Green Day a recordar na Rádio Comercial.
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0: 5h25 na Rádio Comercial. Vamos falar dos trabalhadores mais felizes e dos mais infelizes?
1: Vamos!
0: Nós somos os mais felizes, basta ouvir a Joana. Ela está toda feliz. Mas não é bem isso.
1: Pensei que íamos falar de trabalhadores.
0: É isto, obrigado e bom dia. Vou pôr música. Não, não, estou obrigado. Não, isto é. Pessoas que trabalham realmente, não é? Não nos podemos rir muito disto, senão entramos em problemas. Isto foi feito no Reino Unido, foi um questionário, e revelou então que os trabalhadores mais felizes são homens, com mais de 55 anos, que trabalham em marketing, comunicação ou publicidade.
1: Mais ou menos, não é? Porque eu estou aqui a ver os primeiros e não são nem de marketing, nem de comunicação, nem de publicidade.
0: Quer dizer, os canalizadores têm que comunicar, não é? Com as pessoas. Olha, isto aqui está uma porcaria aqui em baixo.
1: Os mais felizes de todos são os canalizadores. E porquê? Eu acho que sei porquê.
0: Eu também sei. Será que é a mesma razão?
1: Porque são poucos.
0: São poucos e ganham muito.
1: Claro!
0: Pá, eu juro, isto não estava escrito. Mas claro, já tivemos que usufruir de serviços, não é?
1: Sim. E realmente, construtor civil é igual.
0: Quando agarras um organizador, tu agarra-te a ele.
1: Para a vida.
0: Para a vida. Eu tenho um contacto. Olha, não dei de fora. Eu sempre que preciso, olha. Lá vai
1: eu
0: ele.
1: Eu também. Eu tenho um muito pessoal e durmo com ele e tudo. Que é o meu marido. Okay. Ele percebe imenso disso.
0: Eu não estou disponível para isso.
1: Ele percebe imenso disso e.
2: Canalização?
1: Sim, de tudo. O que é construção e não sei o que é. Bobo construtor.
0: Construção e canalizador, bobo construtor, durmo com ele e tudo. Toda esta frase foi boa, não é? Sinto que isto foi só pérolas atrás de pérolas. Umas atrás das outras. Bom.
1: Não, mas são muito felizes e percebe-se porquê, não é?
0: Claro, então.
1: Devem ganhar bem, portanto.
0: Esse canalizador com o qual.
1: Esse, se calhar, não é tão feliz.
0: Coitado. Bom, primeiro, canalizadores. Segundo, construtores civis. Terceiro, pessoas que trabalham em marketing.
1: De marketing.
0: Não é? Quarto, motoristas de táxi e de caminhões. Okay. Sou caminista, sou maior, obviamente.
1: Sim.
0: Em quinto, bancários e não banqueiros.
1: Ai, os bancários são mais felizes do que os banqueiros.
0: Sim, sabes
1: porquê?
0: Porque o dinheiro não traz felicidade, Joana, assim vou bem dizer.
1: Está bem, está bem.
0: E em sexto lugar, os médicos.
1: Médicos.
0: Pronto, estes são os mais felizes. Agora,
1: os mais infelizes. Os mais infelizes. Ah, sério, em primeiro lugar.
0: As pessoas da publicidade.
1: São infelizes, porquê?
0: Porque são esmifrados criativamente, não é? Estão sempre ali a retirar.
1: Estão sempre a levar a rejeição também.
0: Depois a rejeição.
1: Há essa ideia, não. Há essa ideia.
0: Briefings que não prestam.
1: Pois,
0: esse tipo de coisas, não é?
1: Sim.
2: Triste.
1: Em segundo lugar, assistente social. Aqui eu percebo.
0: Eu percebo que devem levar muitas histórias para casa.
1: Devem.
0: A vida dessas pessoas.
1: Cada coisa.
0: Leva com muita coisa das vidas de outras pessoas. Aquilo acumula. Em terceiro lugar, a polícia, obviamente, agentes de polícia.
1: Em quarto. O chefe de cozinha.
0: Porquê?
1: Porque é muita pressão, deve ser muita pressão também.
0: Muita panela de pressão.
1: Sim, também.
0: E em quinto, agricultor.
1: Ok. Agricultor, não sei, deve ser porque ganha mal, não é?
0: Ele ganha o que colhe.
1: Não sei, porque olha que agricultor, assim, romantizando a profissão.
0: É bonito.
1: Deve ser bonito.
0: É muito bonito, obviamente. Mas
1: temos
0: depois
1: uma boa ideia da profissão.
0: Olha,
1: mas depois,
0: claro,
1: não é
0: assim tão
1: fácil. Pois é.
0: Eu sinto que depois disto, vamos. A Portugal vai estar cheio de canalizadores, vai estar tudo, não é? Pode aí aparecer.
1: Eu acho que é uma profissão a investir.
0: Pois é. Não no sentido em que a Joana investe na profissão de canalizador que tem lá em casa, não é? Estamos a falar de investimentos diferentes.
1: Ele não é.

pouco de Magic nesta tarde de... Sabe-se lá qual é o dia? Quarta-feira. É quarta, lembrei-me agora. Vamos saber como está o trânsito neste regresso a casa de quarta-feira. Como sabe, eu sempre sobre o dia que era. E o trânsito é já a seguir na comercial.

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17: Minutos para as 6 na Rádio Comercial. 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Cláudia Macedo, conta-nos tudo.
18: Agora com maior dificuldade nas ligações de Lisboa para Almada, fila já muito próximo de Sete Rios, acesso da A5 a partir de Monsanto, entre Caselas e o Estádio para Cascais, ainda para a ponte, mas de Almada para Lisboa, o trânsito lento nas ligações entre a Baixa de Almada e as portagens. Há acidente na Avenida Infante Dom Henrique, na zona do antigo Batista Russo, o trânsito está condicionado nos dois sentidos da avenida por causa deste acidente. Mantém-se também as dificuldades dificuldades no eixo norte-sul, a partir de Sete Rios e em direção a Telheiras, nas ligações ao Estádio da Luz, através da segunda circular do lado do aeroporto, através do IC19 a partir de Alfragide e em toda a zona envolvente por causa do concerto desta noite. Há também dificuldades na Cril, a partir do nó de ligação da A5, zona do Parque Campismo, já em direção a Pinamanique, mas depois também nos dois sentidos nas saídas para o Senhor Roubado, com abrandamentos na Autoestrada do Norte em direção a Lisboa, a partir de São João da Talha. No Porto, fila nos dois sentidos da AEP, A3 a partir da Circunvalação e filas na via de cintura interna entre o Freixo e A3 Franques Rábida e no sentido inverso a partir da Boa Vista e até à passagem pelo Nó das Antas.
17: Cláudia, obrigado, beijinhos até e já. Até já. 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
1: A Ray na Rádio Comercial. E no Rayo está o Eu É Que Sei, o mundo visto pelas crianças. Que hoje são do Colégio Helen Keller em Lisboa, conversa com a Tecas.
2: E vão falar de vertigens. São vertigens?
3: Não, eu não sei.
2: Nunca ouviram falar?
3: Não.
2: Alguém sabe? Não. Ai, tenho tantas vertigens.
3: Comichão?
2: Sabe o quê?
1: Comichão na alma.
2: Ai, tenho tantas vertigens, já não consigo...
4: Tenho medo em qualquer coisa, eu não sei o que é.
2: Ok.
5: São micróbios.
2: Será que são micróbios? Podem ser, não sei. Estamos a perguntar. O que é que acham que pode ser?
6: Estou com tantas dores.
2: Dores? Ok.
6: Estou com muitas feridas.
2: Feridas. Olhem, eu tenho vertigens. Normalmente quando estou em sítio...
4: Picadas.
2: Não. Normalmente quando eu estou em sítios altos, eu tenho muitas vertigens.
6: Cair de um rochedo. Ter medo.
2: Vertigens é ter medo.
4: Ter medo.
2: Ter medo das alturas.
4: Ter medo de cair de uma escalada sem aquelas coisas da garrafa.
2: Que horror, nem medo nisso.
4: Ah, é tipo quando olhamos para baixo e olhamos tipo muitas vezes.
2: Exato. E o que acontece? O que é que sentimos?
4: Sentimos muito medo, o nosso corpo começa a arrepiar.
5: Pois, eu também. Não tenho vertigens.
2: Tu não tens vertigens?
5: Eu tenho.
2: Não. Mas vertigens é o quê? São tipo, são bichinhos? É alguma coisa? Não. Não?
4: É mesmo medo.
2: Ok, é medo. Mas olha, vocês quando estão assim em, sítio muito, em sítios muito altos, têm medo ou não?
4: Eu tenho um pouco de medo.
2: Tens um pouco de medo, então se calhar tens um pouco de vertigens.
1: Pois, mas nós agora vamos falar de um sentimento vertiginoso, que é a festa dos 30 anos do canal Panda, com o espetáculo Presente Mágico, porque é o presente para quem? Para o Panda, que faz 30 anos, não é?
2: E o Panda faz 30 anos, mas não parece, parece que tem 8.
1: Não, está muito novo, está muito novo. Atenção, que ele vai celebrar com Baby Shark, Ping Fong, Chase Marshall, da Patrulha Pata, Gabi, da Casa de Bonecas, e o Ruka.
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1: quem? 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
1: 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Agora, a Bárbara Tinoco.
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1: A seguir, Mark Ronson com Amy Winehouse e também a Irina Barros na Rádio Comercial.
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0: Daqui a pouco vamos ter a adivinha da Joana. Agora temos as notícias das 6 com a Catarina Leite. Catarina, boa tarde.
1: Boa tarde. 4 meses depois das tempestades, o primeiro-ministro admite insatisfação com a distribuição de apoios, em causa, sobretudo, os apoios para a reconstrução de habitações. Luís Montenegro remete a responsabilidade para os municípios, diz que não têm tido a capacidade de resposta necessária. Já esta manhã, o ministro da Coesão Territorial admitiu que será difícil concluir todos os processos até 30 de junho. O Presidente da República alerta para o impacto do envelhecimento da população no SNS, diz que pode transformar-se numa bomba-relógio nos próximos anos.
2: Este ano, somos o segundo país mais envelhecido da União Europeia. A tendência é de agravamento e pode transformar-se numa bomba-relógio nas próximas décadas, com efeitos violentos sobre o sistema de saúde.
1: António José Seguro, na conferência sobre a sustentabilidade do SNS, que decorreu no Centro Cultural de Belém. Os trabalhadores da AIMA vão avançar para a greve na próxima semana, uma paralisação de 4 dias entre 1 e 5 de junho. O Sindicato dos Técnicos de Migração alerta para problemas estruturais que afetam os trabalhadores da Agência para a Integração, Migrações e Asilo. Nuno Borges segue para a terceira ronda do Roland Garros. O tenista português venceu esta tarde o tenista sérvio Miomir Kecmanovic por 3-7-1. Na próxima ronda vai defrontar-se o russo Andrei Rublev. Nota ainda para o Sporting, o presidente Frederico Varandas diz que a equipa não competiu no Jamor, por isso perdeu a final da Taça de Portugal.
3: O Sporting perde aquela final por cansaço, por ausência de jogadores, por incapacidade técnica, por incapacidade tática. Não, o Sporting perde aquela final porque simplesmente não competiu, porque simplesmente não teve a atitude de quem quer ganhar um título nacional.
1: O Sporting perdeu no domingo a final da Taça de Portugal frente ao Torriense.
0: Foi, não é por nada. Bom, foi, pareceu sincero.
4: Pareceu, então, pareceu.
1: Sim, mas houve uma grande festa em Torres Vedras.
0: Não, lá em casa também houve. Eu sou casado de uma torriense, que é do Sporting, portanto havia sempre festa.
4: É verdade. E de certeza que havia imensos casos desses, não
0: havia,
4: é?
0: De
4: nós
0: certeza.
4: Temos sempre um clube grande e um clube pequenino.
0: Isso é verdade, há muitos casos desse género. Portanto, eu acho que houve festas divididas um pouco por todo o país. Vamos saber do trânsito. 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
5: Fila para a Ponte 25 de Abril, desde a zona de Sete Rios e no sentido oposto, a partir de Baixa de Almada para as portagens. Acidente na Avenida Infanto Henrique, junto ao Batista Russo, a dificultar a circulação nos dois sentidos. Demora na segunda circular, nos acessos ao Estádio da Luz, com fila desde o acesso do IC19, sentido oposto a fila a partir do relógio. Na A1, para a segunda circular, há abrandamento desde São João da Talha, a acesso do Eixo Norte-Sul nas saídas para a segunda circular, também com filas. No Porto, demora na VCI, entre Monjoia e as Antas, e depois entre a Perlada e a Rábida, sentido oposto, paragens da Boa Vista até às Antas, fila no acesso à A3 desde a Circunvalação, paragens na Avenida AIP nos dois sentidos. A Sul, acidente na Estrada Nacional 125, na variante de Almancil, em Val de Éguas. Trânsito cortado a ser desviado pelo interior de Almancil.
0: E boa viagem com a Rádio Comercial e cuidado na estrada. 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
0: O episódio desta semana já está disponível para ouvir com a Marisa Liz, que tem novo disco. A seguir, Alex Warren e também os Melim na Rádio Comercial, antes da adivinha da Joana.
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1: Em média, demoramos 12 minutos a fazer uma coisa. O quê?
0: Gosto muito desta. Já estava com saudades destas adivinhas altamente genéricas. Pode ser qualquer coisa.
1: Pois pode. Mas assim dá mais liberdade de resposta.
0: Pois dá, então não dá. Irritação,
1: assim,
0: mais liberdade.
1: Eu acho que assim facilita.
0: Assim facilita?
1: Sim.
0: Epa.
1: Porque pode-se responder qualquer coisa.
0: Pois, em 12 minutos, em média. Tu demoras mais ou menos?
1: Eu, menos.
0: Menos? Demoras menos de 12 minutos?
1: Sim.
0: Me ajuda, Catarina, me ajuda. O que é que a Joana demora? Fazer menos de 12 minutos.
1: Eu faço isto muito rápido.
0: Tu és muito rápida a fazer
1: sou
0: isto?
1: Sou muito rápida a fazer isto.
0: E eu, achas que eu sou rápido ou lento a fazer isto?
1: Não acho que sejas assim muito lento.
0: Não, já me viste a fazer isto?
1: Talvez, sim.
0: Pois.
1: Sim, sim, já devia fazer isso.
0: Já?
1: Já.
0: Não temos mesmo segredos, é impressionante. 12 minutos a fazer uma coisa.
1: Sim.
0: Epá, faço ideia.
1: Eu acho 12 minutos muito. Muito. Acho muito.
0: Eu penso logo no banho, mas
1: muito
0: acho que 12 minutos é um exagero, nem pensar. Não, ninguém demora 12 minutos para o banho, xixi.
1: Às vezes demora.
0: Bom. Bom. Olha, este rapaz cá precisa tomar banho. Estou tentado. Está muito vestido, não é? E mexe-se muito.
1: Olha, sim, ele devia estar de boxer só a fazer aquele concerto, porque ele mexe-se muito durante 3 horas.
0: Benito, se estivesse a ouvir, a Joana pediu para estar de boxers.
1: Sim, hoje vou lá estar.
0: Mas sem qualquer tipo de vínculo, está bem?

0: 6h27 na Rádio Comercial. Vamos voltar à adivinha da Joana.
1: Em média, demoramos 12 minutos a fazer uma coisa, o quê?
0: Ora bem, ora bem, ora bem, ora bem, ora bem. Aqui há muitos palpites, muitos que são do mesmo, há que dizer. Há quem diga que quer escolher a roupa para vestir. Escolher o filme ou a série que se vai ver numa plataforma de streaming.
1: Olha, eu posso dizer que é escolher.
0: É escolher?
1: Qualquer coisa.
0: Uau! Joana Azevedo. Tirar o coração do vinagre. Até me dei a música aqui tocar a seguir, já pus outra.
1: Mas és do quê? Billie Eilish?
0: Não, não, a música para ti era, já foi o Bad Bunny há bocado. Já tiveste Bad Bunny, vais ao concerto, já tiveste direito a Bad Bunny. Não, isto é para mim. É se eu acertar, eu já me dei a música que vai tocar, chama-se I Had Some Help.
1: Tá bem.
0: Do Post Malone. Porque se eu acertar é porque I Had Some Help.
1: Sim.
0: Ok, portanto, pode-se escolher, há quem diga que quer escolher o que se vai comer, o que se vai comer tipo à noite, ou ao jantar, ou num restaurante, mas 12 minutos num restaurante parece-me muito. Eles também. Eles vêm sempre, quando eles vêm três vezes, nós dizemos, só mais um minuto, também aqui ainda não olhamos realmente para.
1: Eu acho. Acho que os funcionários, os empregados de restaurantes devem perder um bocadinho a paciência,
0: às vezes,
1: não é? Com as
0: tipo,
1: pessoas indecisas.
0: Já chega, não é?
1: Eu perderia, eu não podia. Dizia, despacho-se a escolher, então não escolheu, vou tanto tempo. Eu seria péssimo.
0: Vamos escolher a roupa, deixa ver. Pode ser escolher, não escolher um caminho, não faz sentido. Agora já tu puseste-me para escolher e agora já estou. Porque parece que há pessoas a dizer que é o distância entre a casa e o trabalho. Mas tu dizes que é de menos tempo que isto. Pode ser escolher a roupa, realmente, se calhar. Não estou a dizer que tu escolhes roupa rapidamente, Joana. Acho que é tudo muito pensado. Mas às vezes não parece.
1: O que é? Pois.
0: Desculpa. Há quem diga que é sair do trabalho. Pronto, isso não tem escolha nenhuma. Deixa lá ver. Vamos ouvir algumas mensagens.
2: Olá, Rádio Comercial.
0: Olá.
2: Fala Antunes de Sintra. Embora eu não demore tanto tempo a fazer isto, acho que provavelmente será lavar os dentes. E sim, há muita gente que demora algum tempo a lavar os dentes. Beijinhos.
0: Há uma série de processos que eu descobri agora que podem ser realmente aplicados na hora da lavagem dos dentes, que não só aquilo que nós fazemos normalmente. Quer dizer, podes usar depois fita dentária, elixir e não sei o quê. Pronto. Mas há umas máquinas que mandam assim tipo uns jatinhos e não sei o quê.
1: É?
0: Sim. É tipo, é quando vais a um daqueles sítios de.
1: É um spa?
0: Não, é tipo quando vais lavar o carro, há aqueles sítios que lavas tu e tens aquela coisa de pressão da água.
1: Sim.
0: É isso, mas para os dentes.
1: Yeah. Ok.
3: É tipo fio dental, mas com água para dentro do.
0: Mas
1: isso compra-se ou vai-se a um sítio fazer
3: não,
1: isso?
0: Não, compra-se, tens
1: uma máquina em casa.
0: Sim. Descobri esta semana, não fazia ideia. Ou seja, portanto, há todo um processo. Portanto, há pessoas que podem realmente demorar.
3: E também há a cena da língua.
0: Calma, a cena da língua. Ah, é tipo uma escovinha.
1: Para lavar a língua, sim.
0: Não é assim, na verdade. E o céu da boca.
1: Sim.
0: Estou só
1: pronto,
0: a
1: pronto, agora já vamos estar aqui.
3: Tirar a minha pele do céu da boca.
0: Há muita gente a dizer que é tomar banho. Deixa cá ver mais. Escolher o jantar, lá está. Escolher o filme que se vai ver. O comer. Comer, então, o que se vai comer. Não é o comer, é o que se vai comer. É, aparece aqui imensas vezes. O corte de cabelo, olha. Escolher um corte de cabelo também é. Também pode ser. Pode ser. Escolher, não faço ideia. Aqui escolher, não faço ideia. O comer no restaurante, bloqueio esta. Enfim, é muito para a comida, realmente.
4: É muito para a comida.
0: 12 minutos será tanto. Eu sou mais rápido nisso, por acaso. Catarina, é o quê?
3: Eu acho que é escolher a série ou o filme que se vai ver.
0: Série ou filme.
3: Eu demoro mais que 12 minutos e depois acabo por não.
0: Ai, às vezes demoro mais que isso também. Sim, às vezes vejo tantos trailers que é isso é aquilo que eu vou ver àquela hora. Depois cai para lá, é isso. Já não vejo mais nada. Vou dizer então, se calhar, que é escolher a roupa. Não sei, escolher a roupa.
1: Está bem. A resposta certa é. Escolher o que se vai comer.
0: Temos três opções.
3: Isso.
0: Eu também ia. Eu não ia dizer porque eu não, acho que é muito tempo. Tu realmente disseste que eu faço isto em menos tempo e tu também.
1: Pois.
0: Pois é.
1: Realmente sou rápida.
0: Realmente, I had some help, mas não a aproveitei. Dias melhores pela frente. Post Malone e Morgan Wallen para ouvir agora na Rádio Comercial. Boa viagem, bom regresso a casa.

0: Amy McDonald na Rádio Comercial. A seguir vamos saber o que se passa no trânsito.
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5: Vamos ao trânsito. 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
6: Ainda com dificuldades nas ligações à segunda circular, a partir do relógio e em direção a Benfica, acessos e zona envolvente à luz, o mesmo para quem está no IC19 na parte final, Alfragide, Norte, Pinamanique e depois em direção ao estádio, mais à frente entre o eixo Norte-Sul e as Calvanas, fila para a 25 de Abril, entre a zona de Campo Lido e do Aqueduto, acesso da A5 em Monsanto, entre Caselas e o estádio, na ligação a Cascais, a radial de Benfica, em ambos os sentidos, Sete Rios, Pinamanique, o eixo Norte-Sul também de Sete Rios em direção a Telheiras, com abrandamentos nos dois sentidos da Cril para o Senhor Roubado, na Cril na ligação Camarate-Sacavém, também ambos os sentidos, e está lento na Autoestrada do Norte, a partir de Santiria em direção às portagens de Alverca, entre Via Longa e Alverca, há acidente e o trânsito está condicionado nesta ligação. Também a Norte, o trânsito demorado nos dois sentidos da Avenida AEP, na ligação da Francos para a Ponte da Arrábida, em direção à Furada, isto na VCI, no sentido inverso da Via Norte para as Antas e também do Mercado para a A3. Há trânsito lento na A3 a partir da ligação com a A4 e fica ainda a nota para o Algarve 125 variante de Almancil, ainda cortado ao trânsito em ambos os sentidos.
5: Cláudia, obrigado, beijinhos e amanhã voltamos a falar.
6: Combinado.
5: Até amanhã. 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Boa viagem. A Cláudia falou do Estádio da Luz, trânsito. Hoje há jogo, é isso?
7: É um jogo de ancas.
5: Ela está a sonhar com isto.
8: Thanks.

0: Sky Full of Stars dos Coldplay no final deste Já Se Faz Tarde. A Joana hoje não vai ver o Sky Full of Stars, não, não vai dar. Porque vai estar a olhar para...
1: Sky, não é no Sky, eles não estão no Sky, estão no palco.
2: Somos as únicas pessoas neste país que não vai ver o
0: Bad Bunny.
1: Não, conheço muita gente que não vai.
2: eu sinto-me altamente excluído, porque no Instagram então só vês Bad Bunny.
0: Engraçado, a mim só me aparece câmaras NBA e montanhas russas.
2: Não, também não vamos falar de tudo o que nos aparece. Ah, okay.
1: E olha, só consegui à última hora, porque eu não ia. Só consegui assim à última hora.
0: E vou dizer uma coisa, estás com uma escolha bastante caribenha de roupa,
1: sim,
0: mas
1: sim,
0: ao mesmo tempo
1: bastante digna.
2: Eu quando olhei para a Joana não diria que ela ia ao concerto do Bad Bunny.
1: Mas tem flores, estás a ver?
2: Sim, mas vais muito bem.
0: Olha, vai lá tirar umas flechas, está bem?
1: Vou tirar flechas.
0: E amanhã cá estamos às 4.
2: Até amanhã.
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0: American Girls, Harry Styles na Rádio Comercial, a melhor música e os melhores podcasts sempre. Eu sou o Wilson Honrado e toda a gente não tem bilhete para ver o Bad Bunny, está louca para arranjar um. E Joana Azevedo acaba de desistir, desistiu de ver o Bad Bunny, basicamente. Então a Joana veio cá carregar o telemóvel para não ir sem bateria. Bateria, que é um dos bens mais preciosos que temos atualmente. Ou se calhar não. Eu sou o Wilson Honrado. Daqui a pouco há novos 40 minutos de música seguida. Começamos com um senhor que só sabe fazer músicas de sucesso. Quem me dera ter assim um milésimo do toque de Midas que o Luís Capaldi tem para fazer músicas de sucesso. A nova chama-se Stay Love. Um milésimo. Vamos às notícias, edição da Catarina Leite.
1: Olá, boa tarde. A OLS do Algarve abriu um inquérito ao caso da grávida que ficou sem assistência em Faro. A mulher, que estava em trabalho de parto, terá sido rejeitada no hospital de Faro por não ter contactado a linha SNS 24. Acabou por ser assistida por uma ambulância do INEM e transferida para Portimão, a cerca de 70 quilómetros, onde realizou o parto. O caso foi noticiado esta semana pela SIC. A administração da Unidade Local de Saúde do Algarve anuncia agora que está a investigar as eventuais responsabilidades neste caso. Os aeroportos europeus estão a registar esperas até 3 horas e meia nos controlos de fronteiras em períodos de pico. Antecipam, por isso, um verão particularmente difícil. Citada pela agência Lusa, a Associação dos Aeroportos Europeus aponta falta de efetivos e falhas técnicas na implementação do novo sistema europeu. Por cá também se têm registado atrasos no controlo de fronteiras. Por isso, o primeiro-ministro admite suspender o novo sistema nas horas críticas.
2: Caso haja necessidade de suspender algum procedimento para garantir que nós temos efetivamente, por um lado, segurança na entrada de pessoas no nosso espaço e, por outro lado, para garantir que a nossa economia não é penalizada, não é prejudicada, quer do ponto de vista reputacional, quer do ponto de vista concreto, com todos os prejuízos decorrentes àqueles que nos visitam, nós não excluímos nada nesta altura.
1: No debate quinzenal, o primeiro-ministro falou ainda sobre os apoios às vítimas das tempestades, admitiu insatisfação na distribuição dos apoios para a reconstrução de habitações. Mais de 100 operacionais estão a combater um incêndio florestal em Arouca. Começou por volta das 5:30 da tarde, numa zona de mato em Ascariz. Mobiliza ainda 6 meios aéreos. Há várias regiões em risco elevado de incêndio por causa do calor.
0: Obrigado, Catarina. Até daqui a uma hora vamos saber como é que anda o trânsito nesta quarta-feira. 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Cláudio Macedo, olá, como é que está tudo?
3: Via errada, Cláudia, agora sim, olá.
4: Ainda com dificuldades na Autoestrada do Norte, entre Santiria e Alverca, entre Vilonga e as Portagens, houve acidente de trânsito ainda condicionado neste troço da autoestrada. Está agora mais demorado também na saída da Crila em direção a Frielas e Loures, antes da Autoestrada de Loures. O trânsito está condicionado neste ramo de acesso na sequência de acidente, com abrandamentos na Crila nos dois sentidos, para o Senhor Roubado, no IC19, entre Amadora e Queluz, e com intensidade para Cascais, a partir de Caselas em direção ao estádio, fila em Campolide, zona do Aqueduto para a Ponte 25 de Abril, acesso da A5 em Monsanto. Mantém-se as dificuldades na segunda circular, nos dois sentidos, em direção ao estádio da Luz, fila do lado do relógio, no sentido inverso, a partir da zona de Piramanique, e também o eixo norte-sul, nos dois sentidos, nas saídas para a segunda circular, em direção ao estádio. Quanto ao Porto, dois sentidos da AEP, VCI, com fila de Bom Joia para a 3, Franques Rápido, e no sentido inverso, da Via Norte, em direção às Antas.
0: Obrigado, Cláudia. 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Seja bem-vindo à Comercial e fique mais um pouco, não perca 40 minutos de música seguida com Ed Sheeran, a Elisa e o Tiago Nogueira. Primeiro, a música nova do Luís Capaldi, isto é um musicão, chama-se Stay Love.

O Evandro com Julinho KPSD na Rádio Comercial. A melhor música e os melhores podcasts sempre. Eu sou o Wilson Honrado. Se é como eu que odeia acordar cedo, o que lhe vou dizer a seguir pode mudar a maneira como vê esta coisa do deitar cedo e cedo erguer. Agora, Olivia Rodrigo na Comercial. Chama-se Drop Dead.

0: Zarco e Latte, 1, 2, 3, na Comercial, a melhor música e os melhores podcasts sempre. Olá, eu sou o Wilson Honrado, também não gosto de acordar cedo como eu, podemos estar a ver a coisa mal. Parece que quem acorda cedo tende a ser mais feliz, saudável e emocionalmente estável. Os investigadores que estudam esta coisa do sono apontam a exposição à luz da manhã como um dos grandes motivos, porque ajuda a regular o relógio biológico e aumenta a serotonina. Para além disso, os madrugadores tendem a manter rotinas mais consistentes e a praticar mais exercício. Está a ver aquelas pessoas que irritantemente são energéticas às 6 da manhã? Se calhar elas é que têm razão, e nós não. 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Fique para ouvir a seguir Lucas Graham aqui na Comercial.
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0: Bem-vindo à Comercial, está a ouvir a melhor música sempre em casa, no carro, em todo lado. Eu sou o Wilson Honrado. Uma empresa chinesa diz que consegue traduzir cães e gatos. Esta startup chinesa criou uma tecnologia com inteligência artificial capaz de traduzir sons de cães e gatos com até 95% de precisão. Dizem eles que analisam latidos e miados para perceber emoções e transformá-las em mensagens compreensíveis para humanos. Já agora, por que não alargarem isto a outros animais, hein? Era giro, hein? Estou a ver isto numa quinta, era uma balbúrdia que ninguém se entendia. Eu acho que a comunicação entre humanos e cães e gatos tem funcionado bem durante milénios, portanto, se calhar não precisamos disto. Mas isto é só a minha opinião, que não vale nada. A seguir na Comercial, a melhor música sempre continua com o Alex Warren.
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0: Boa noite e boa viagem com a Comercial. Em 30 segundos vai ouvir o Pedro Duval.
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0: da música e quer saber quem canta, é o Pedro Duval, Não Sei Onde Vais. Eu não vou lá nenhum. Pelo menos até às 10. Daqui a pouco há 9:40 minutos de música seguida. Primeira, Catarina Leite atualiza as notícias desta quarta-feira. Catarina.
1: Tem duas frentes ativas. O incêndio em Arouca, o fogo deflagrou pelas 5:30 da tarde numa zona de mato em Ascariz. Mobiliza 130 operacionais e vários meios aéreos. Não há casas nem pessoas em risco. Garantia deixada à Rádio Comercial pela Proteção Civil da área metropolitana do Porto. Dois passageiros sofreram ferimentos ligeiros durante um voo da TAP entre Bruxelas e Lisboa. Informação confirmada há pouco à Rádio Comercial pela companhia aérea. Refere que os ferimentos foram provocados por turbulência forte não prevista durante o voo. Os dois passageiros foram assistidos à chegada a Lisboa. A Associação dos Aeroportos Europeus prevê um verão difícil nos controlos de fronteiras. Tem registado esperas até 3 horas e meia em períodos críticos. Citada pela agência Lusa, a Associação aponta a falta de efetivos e falhas técnicas na implementação do novo sistema europeu, porque há também se têm registado atrasos no controle de fronteiras. Por isso, o Primeiro-Ministro admite suspender-se o novo sistema nas horas mais críticas.
2: Acaso haja necessidade de suspender algum procedimento, nós não excluímos nada nesta altura.
1: Luís Montenegro, em declarações esta tarde durante o debate quinzenal no Parlamento. A entidade reguladora da saúde está a investigar o caso da grávida que terá sido recusada no hospital de Faro. A mulher que estava em trabalho de parto terá sido rejeitada no hospital por não ter contactado a linha SNS 24. Acabou por ser assistida por uma ambulância do INEM e transferida para Portimão, a cerca de 70 quilómetros onde realizou o parto. O caso foi noticiado esta semana pela SIC. Entretanto, esta manhã, a ministra da Saúde deixou claro que nenhuma grávida pode ficar sem atendimento neste circunstâncias. Nota ainda para o futebol, em Leipzig, na Alemanha, joga-se a partir desta hora a final da Liga Conferência. Crystal Palace e Rayo Vallecano vão disputar o troféu.
0: Não vais dizer que vais sair daqui a correr para o Bad Bunny também?
1: Não, não vou. Foi só para manter o espaço.
0: Eu também não. Devemos ser das poucas pessoas que
1: somos,
0: não vão.
1: Somos os únicos dois que não.
0: É, estamos aqui. Alguém tem que trabalhar.
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0: Diogo Pissarra na Comercial e também ao vivo no Mel Marés. Tudo o que precisa saber sobre este festival, que mudou de local, mudou de nome, só não mudou de rádio, em radiocomercial.pt. Eu sou o Wilson Honrado. Parece que ter um gato em casa é quase como ter um terapeuta. Quem estuda estas coisas dos animais concluiu que bastam 10 minutos a fazer festas a um gato para reduzir os níveis de cortisol, a hormona do stress. E ainda aumenta a oxitocina, aquela hormona ligada à calma e à ligação emocional. Estava aqui a pensar que é preciso muito fair play para alguém que não gosta de gatos como eu vir dizer isto para a rádio. Que moral é que tenho depois para dizer que não gosto de gatos? Mas está tudo bem assim, está bem? Seguir os Imagine Dragons. 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

0: dança lenta do São Pedro na Rádio Comercial. A melhor música sempre. 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

0: E depois da Miley, são só 45 segundos até voltarmos à melhor música sempre aqui na Comercial.
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1: Todos os distritos de Portugal continental, à exceção de Faro, estiveram hoje sob aviso amarelo. Amanhã também vão estar, devido às altas temperaturas. Com o aumento do calor, aumenta também o risco de incêndio. O primeiro-ministro deu hoje conta no Parlamento do dispositivo que já está mobilizado para combater os fogos.
2: Estão no terreno mais de 1.500 operacionais. Foram feitos contratos com 26 municípios. Temos já a desobstrução da rede viária em mais de 15 mil quilómetros.
1: E a subida das temperaturas já fez aumentar a procura pelos serviços do SNS, garantia dada hoje pela Ministra da Saúde, que também reagiu ao caso da grávida que não foi atendida no Hospital de Faro.
3: Esta situação não devia ter acontecido. Temos de perceber porque é que aconteceu. Não é um erro do sistema, poderá ter sido um erro humano.
1: Ana Paula Martins diz que a lei não permite recusa de serviço a uma grávida em trabalho de parto. Entretanto, a administração da Unidade Local de Saúde do Algarve abriu um inquérito a este caso. E ainda na saúde, o Presidente da República deixou um alerta sobre o impacto do envelhecimento da população.
4: A tendência é de agravamento e pode transformar-se numa bomba relógio nas próximas décadas, com efeitos violentos sobre o sistema de saúde.
1: António José Seguro lembrou que Portugal é o segundo país mais envelhecido da União Europeia. A esta hora, o chefe de Estado está a participar na abertura de mais uma edição da Feira do Livro de Lisboa. Em Espanha, a polícia fez hoje buscas na sede do PSOE, o Partido Socialista Espanhol. Pedro Sánchez reagiu.
5: Não quero tampouco minusvalorar a gravidade da investigação, total colaboração com a justiça.
1: Em causa estão vários contratos e subsídios que terão sido atribuídos de forma fraudulenta. No ténis, Nuno Borges apurou-se hoje para a terceira ronda de Roland Garros. O tenista português vai defrontar o russo Andrei Rublev, atual número 13 do ranking ATP. Até amanhã.
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6: Olá, boa noite. Muito obrigado por escolher a Comercial como sua companhia nesta quarta-feira. Eu sou o Wilson no rádio. Escolhi para si 40 minutos de música seguida com os Descendentes, One Republic primeiro, a Rosalía.

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Eu não sei se quem não foi ao Bad Bunny se sente como eu, completamente excluído no Instagram. É que só dá Bad Bunny. É Bad Bunny para aqui, Bad Bunny para ali. Enfim, na Comercial dá o Bruno Mars agora. A melhor música sempre.

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Segue a melhor música sempre. Nesta noite de quarta-feira aqui na Comercial, daqui a nada com os Red Hot Chili Peppers.

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0: E a seguir, a Marta Campos garante que não é para dormir. É ela que fica aos comandos da melhor música sempre. Eu sou o Wilson Honrado, cá estarei amanhã às 7. Tenha uma boa noite.
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resto de boa quarta-feira e boa viagem com a Rádio Comercial. Eu sou a Marta Campos, a partir de agora vou consigo até à uma ao som da melhor música, sempre a começar com o Ray e Where Is My Husband, o Ed Sheeran, o Mizzy Mazz com o Van Z e o Bispo e os Coldplay. Boa viagem, resto de boa quarta-feira com a Rádio Comercial.

Rádio Comercial e anda tudo in love com Bad Bunny, ele que está em Lisboa para dois concertos. Ontem foi o primeiro e daquilo que eu vi nas redes sociais foi incrível. E Bad Bunny, que para além de estar em tour, soube-se agora que vai dar voz a uma personagem do novo filme do Toy Story, que vai sair este ano, Toy Story 5, e ele vai ser uma fatia de pizza. Eu vi este anúncio nas redes sociais da Pixar e adoro Toy Story. Estou muito curiosa para ver Bad Bunny a dar voz a uma personagem. Já o vi em alguns filmes e acho que ele, para além de ser bom performer, é bom ator. Agora, da Calling na Rádio Comercial. Sim.

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Agora Damiano David na Rádio Comercial.

0: A memória de Rosalía com Carminho no final de 40 minutos de música sem pausas na Rádio Comercial. Já a seguir chegam The Rolling Stones, música nova e os Daft Punk.
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0: One More Time, somos Daft Punk na Rádio Comercial e já a seguir chegam o Somber e o Seu Jorge.
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4: Boa viagem com a Rádio Comercial. Eu sou a Marta Campos, consigo até à uma. A começar 40 minutos de música sem pausas aqui na Rádio Comercial. David Guetta, Teddy Swims e Tones and I. O Jay Sean, a Bárbara Tinoco e a Dua Lipa.

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Dua Lipa na Rádio Comercial. E daqui a pouco vou falar-lhe sobre um erro comum que muita gente comete quando vai jantar a casa de amigos e não é chegar atrasado, mas podia ser. É mais ou menos parecido. Conto-lhe tudo já a seguir. Mas antes, James Bay, Os Vizinhos e Lighthouse Family. Boa viagem!

São os Lighthouse Family na Rádio Comercial e agora vou falar-lhe sobre um erro de etiqueta muito comum que muita gente comete quando vai jantar a casa de amigos, e toda a gente sabe que é falta de educação chegar atrasado, mas também é aparecer demasiado cedo, porque isto pode ser considerado inconveniente, até porque pode estar a interromper os preparativos que o anfitrião está a fazer para o receber da melhor forma. Eu, por acaso, sou a pessoa que chega a quase sempre demasiado cedo, mas eu aviso, digo assim: olha, eu já estou pronta, já estou despachada, posso ir a ir ter, mas normalmente é sempre uma coisa muito informal e as minhas amigas não levam ao mal quando eu chego mais cedo à casa delas. Eu acho que é bom, é mais tempo da minha companhia. Se calhar elas não gostam, mas eu normalmente chego sempre mais cedo. Agora Golden, são as Andrix na Rádio Comercial. Boa viagem.

0: Hold Me in the Dark é a música nova do Miles Smith no final de 40 minutos de música sem pausas na Rádio Comercial. E por falar em música nova, Marisa Liz tem um novo álbum.
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0: 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Já a seguir, o Afonso do Brás com o Luís Trigacheiro e o Ed Sheeran.
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0: Fotografa o Ed Sheeran na Rádio Comercial e já a seguir chegam o Alex Warren e a Nena.
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Tudo pronto para mais uma hora da melhor música sempre aqui na Rádio Comercial, a começar com Luís Capaldi e música nova, o Caleo, Maru e o Inigo Quintero. Eu sou a Marta Campos, vou consigo até à uma. Boa viagem!

É o Inigo Quintero na Rádio Comercial e por aqui seguimos com a melhor música sempre, agora com uma super recordação da Nelly Furtado, I'm Like a Bird, a Elisa com o Tiago Nogueira, a Rihanna e a Taylor Swift. Boa viagem e uma ótima quinta-feira na companhia da Rádio Comercial.

0: A Fate of Ophelia é a Taylor Swift na Rádio Comercial e esta música já não foi a tempo de entrar na The Eras Tour, o concerto que Taylor Swift, o concerto não, a tour de Taylor Swift que passou por Portugal há 2 anos, mas supostamente corre um rumor de que a Taylor Swift vai cantar ao vivo The Fate of Ophelia pela primeira vez no dia 11 de junho em Nova York, num evento que se chama Songwriters Hall of Fame, eu não sei se isto vai acontecer ou não, mas eu quero muito ver, eu estou ansiosa para ver Taylor Swift a cantar ao vivo a música preferida da minha filha, que é esta, The Fate of Ophelia. Será que vai acontecer? Vamos esperar pelo dia 11 de junho para saber. Agora, deixar de ir é o Ivo Lucas na Rádio Comercial.
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0: é a música nova do Carlão na Rádio Comercial. Já a seguir chegam Teddy Swims e os da Black Eyed Peas.
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0: na Rádio Comercial. Eu sou a Marta Campos, estou de saída. Volto mais tarde, mais logo, a partir das 10 da noite. Beijinhos!
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